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7: Aô, Brasil! 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Eu me amarrei.
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0: com essa, meus amigos, Brasil, vou me despedindo por aqui, deixando você muito bem acompanhado com o próximo campeão em audiência. Não saia da sintonia, porque vem aí mais um grande sucesso, mais um líder de audiência nessa sintonia, nessa rádio maravilhosa. Inclusive, um abraço para você que estava aí ligadinho com a gente, acompanhando os melhores, o melhor do sertanejo raiz. E até a próxima edição.
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8: Rádio Estúdio Brasil, a todos vocês diretores, programadores, locutores que compõem as equipes de nossas rádios parceiras, nosso abraço carinhoso aqui diretamente da Central de Produção, Rádio Estúdio Brasil. Quem abre o programa cantando bonito são eles, Bruno e Marrone. Deixa.

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1: Muito bem, Mundo Sertanejo está no ar. Um abraço a todos vocês, meus queridos amigos do Brasil inteiro, sintonizados, ligados em nossas rádios parceiras, afiliadas à nossa central de produção Rádio Estúdio Brasil. Um abraço, meu querido amigo J. Neto, Rádio Grafite FM e Mike Nick Bahia, exibindo o nosso programa. Também é Djalma Magalhães, Rádio Terra FM, em Feira da Mata, Bahia, também exibindo o nosso programa. Em Feira de Santana, Rádio Clube FM, um abraço a todos vocês. Vanderlei FM, em Vanderlei, Bahia, o Estadão da Bahia, ouve Mundo Sertanejo. Um abraço a todos vocês, queridos amigos. Gustavo Lima canta Vagabundo.
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1: Maravilha, maravilha, vamos em frente, Mundo Sertanejo está no ar, vamos até Coromandel, Minas Gerais, Super 95 FM, 5 horas da manhã, nós estamos no ar com audiência muito grande, um abraço a todos vocês, queridos amigos aí de Coromandel, o Tolentino com toda a equipe da rádio Super 95 FM, que tem como diretor-presidente nosso querido amigo Cleiton Aguiar e com toda a sua equipe de trabalho, Coromandel e região, ouve Mundo Sertanejo, um abraço São João do Paraíso, Rádio Paraíso FM, 6 horas da manhã, estamos no ar, ó, Amadeus Ferreira, todos os locutores, a Neilza, muito obrigado, viu? Francisco Badaró, também Minas Gerais, Rádio Torre FM, nós estamos no ar às 19 horas, um abraço a todos vocês, muito obrigado, valeu, Cristiano Mendes, Rádio Terra FM em São Félix, Minas Gerais, 5 horas da tarde, estamos no ar, com audiência muito grande, aos sábados, um compacto de toda semana, de 5 às 9 horas da manhã. Um abraço a todos vocês, Vandersá, todos da equipe. O Estadão de Minas Gerais também ouve Mundo Sertanejo. João Bosco e Vinícius cantam Amiga Linda.

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7: Maravilha, maravilha, um abraço a todos vocês, nosso fã clube de Brasília, os amigos do rádio de Brasília que ouve nosso programa Mundo Sertanejo. Ô, Leoginho de Pado, meu compadre, tudo bem? O Ferreira, o Reinaldo Vieira, a Jana Moura, Mercedes Bombadilha, beijo pra você, minha amiga, a Zezé Lincolto, a todos vocês, o Helder Ramos, né? A todos vocês de Brasília também, que ouve nosso programa Mundo Sertanejo, diretamente aqui da nossa central de produção, Rádio Estúdio Brasil. Você pode baixar o aplicativo Rádio Estúdio Brasil no seu celular para ouvir nosso programa de segunda a sexta, 8 horas da manhã, pelo aplicativo da nossa central de produção, Rádio Estúdio Brasil. Vamos em frente, Milionário José Rico cantam, Decida.
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1: Muito bem, vamos até Catalão, Goiás, Rádio Laser FM exibindo nosso programa com audiência muito grande, em Iaciara, Rádio Nova Dimensão FM também exibindo o Mundo Sertanejo para toda a região de Posse, Simolândia, Alvorada do Norte. Um abraço a todos vocês. Ô, Gilobala, Silvanei do Vale, a todos vocês, muito obrigado pelo carinho, viu? Campos Belos, Rádio Vale FM, meu querido amigo, o Leandro Manzano, que é DJ, é locutor aí na cidade, o meu querido amigo cantor, compositor, Edivaldo Santos, um abraço a todos vocês, viu? Vamos em frente, Mundo Sertanejo está no ar, Jorge e Matheus cantam com a participação de Henrique Juliano. Perdão, quem vai cantar agora é Diego Valadares, é o novo sucesso, Diego Valadares canta Loirinha da Mini Saia Branca, canta Diego Valadares.

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1: Olha o tamanho da potranca, olha o tamanho da potranca. 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Oh, mas é sucesso. Obrigado a todos vocês radialistas do Brasil inteiro, tocando esse meu novo sucesso em suas programações. Muito obrigado pelo carinho, pela parceria de vocês, viu? É, olha, chama no Instagram, Diego Valadares Oficial no Instagram, pra gente interagir lá, tem o contato para show, tem o link do canal do YouTube, tem muito mais, muitos vídeos, clipes para vocês nos prestigiar no Instagram, no YouTube, e pode chamar no zap também diretamente aqui com o Diego Valadares, manda seu áudio, participa no Mundo Sertanejo, é o 619-9973-0555. Jorge Matheus, cantam, chonei.

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4: Maravilha, maravilha, estamos de volta ao Mundo Sertanejo, está no ar. Um abraço a todos vocês do Estadão de São Paulo, vamos até Caçapava, Rádio Cultura Sertaneja exibindo nosso programa. Um abraço a Dilson do Vale, Itapetininga, São Paulo, Rádio Interativa FM, 9 horas da manhã, estamos no ar com audiência muito grande. Vamos até Guarulhos, Rádio Itariri FM, um abraço a todos vocês, nossos ouvintes, a Irene, todo nosso fã clube aí de Guarulhos, São Paulo, muito obrigado. Região de Piracicaba, Caba, Rádio Guaçu Brasil, o amigo Barros com todos da equipe, nosso abraço carinhoso. Vamos até Pereira Barreto, São Paulo, Rádio Cidade, 3 horas da tarde, estamos no ar, doutor Nilton com todos da equipe, os locutores, muito obrigado. Marquim Marinho na cidade de Marinópolis, nosso vereador trabalhador, nosso prefeito Evaldo, a todos vocês, nosso compositor José, o José, a todos vocês de Marinópolis, toda a região aí de Pereira Barreto, Estadão de São Paulo, ouvindo nosso programa pela Rádio Cidade. Um abraço a todos, viu? Rick Renner, cantam Cara de Pau.

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1: Maravilha, maravilha, Mundo Sertanejo está no ar. Vamos até a Sailândia, Maranhão, Rádio Clube FM, Pedrinho Maranhão, todos os amigos da panificadora Júlia, 5 horas da manhã, nós estamos no ar em Açailândia para toda a região, viu? Um abraço a todos da direção, os locutores da nossa Clube FM. Também vamos até Colinas, Maranhão, Rádio Cidade FM, 6 horas da manhã, estamos no ar, coladinho com Gil Moraes. Fala, Gil, um abraço a todos vocês aí. Muito obrigado, Adriano, publicidade, todos do Cantinho do Sul, muito obrigado, viu? A todos vocês de Santa Luzia do Paruá, 7 horas da manhã estamos no ar. Marlene Moraes com todos da equipe, os locutores, muito obrigado, viu? Vamos até Barra do Corda, Maranhão, nós temos aí a Rádio Alternativa FM, o Pedro, prefeitinho sem gabinete, Pedro Limeira, a todos da Alternativa FM, Rádio Ritirana FM, Toim, um abraço a todos vocês exibindo o nosso programa, muito obrigado, com muito sucesso. E quem vai cantar agora para um Brasil inteiro ouvir? Prefeitinho sem gabinete, canta seu sucesso. É, vaqueiro afamado, canta prefeitinho sem gabinete. E nós já estamos aqui no estúdio, que vai participar com a gente do programa de sexta-feira, vai gravar com a gente, o Carlinhos Cipaúba, que já está no estúdio com a gente aqui, viu? Almirante Aboiador, Carlinhos Cipaúba e Diego Valadares, mandando um abraçaço aí para todos os amigos de Barra do Corda, Estadão do Maranhão. Canta prefeitinho sem gabinete, vaqueiro afamado, pro Brasil inteiro ouvir.

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1: Muito bem, ouvimos aí, olha, prefeitinho esse gabinete, cantou bonito, vaqueiro afamado. E quem canta agora? Felipe Araújo, A Mala é Falsa, com a participação de Rick Juliano.

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Era 4h41, bom dia Pedra, bom dia ouvintes, bom dia Vaqueirama Valente. Começa agora, agorinha tá entrando no ar o programa Amanhecer no Sertão. Um bom dia pra você, meu compadre, você, minha comadre, aí do outro lado, aquele abraço. Não entendeu? Botar mais perto? Sim, nem ligue. Certo, Corrinha, eu mando. Corrinha tá ali virada no molho de penteio da besta cigana, dizendo, manda um alô pra Claudinho de Quino. Ele disse que foi ontem lá, não, mas depois eu digo. Agora não, agora Claudinho acho que tá só na fofoca, que aquilo pense numa quenga véia

fuleira aquele Claudinho para falar dos outros. Depois eu digo. Então, um abraço para você que tá barrendo a rua, você que tá ligadinho, meu compadre, seja no sítio, na fazenda, nas vilas, nas agrovilas. É bom demais ter a sua companhia até às 7:30 da manhã. Lá na bica de baixo a galera já tá de pé, já estão de raidinho ligado. Lá no fundão de Buí, que a Ilda já mandou aquele bom dia, aquele abraço. Rapaz, um abraço e um bom dia para você também, viu, minha joia? Um bom dia para mamãe Maria, para Zé Cachimbim. Zé Cachimbim disse que não, já faz dias que não dorme. Eu digo, é o frio, né? Zé disse, não, macho, velho.

dia com o calor das gatas, já com o negócio de fora numa garoa dessa. Mas tá bom demais, tá a primeira. Vamos pedir o Papai do Céu força, coragem e sabedoria para conduzir o programa até às 7:30. Obrigado de coração para vocês que estão aí no outro lado com seu radinho ligado. Hoje é 23, né, Corrinha? Corrinha, Corrinha, hoje é 23, neguinha. 23 de julho, meu compadre, quinta-feira e sexta-feira tá chegando por aí, certo? Sabadão de novo. Rapaz, eu fiquei uns 3 sábados sem vir na chuva, não foi pra chuva na hora de eu vir. Era a praga de Corrinha pra não ver bunda rica aqui quando eu chegasse. Ora, sebo. Corrinha, vamos de música, vamos deixar a bunda rica de banda e vamos apertar o dedo aí no computador, velho, vamos deixar o mato cair a folha.

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5:09, gente boa, 5:09. Um abraço, um bom dia para meu amigo Zé Rola, na bica de baixo, que tá ligadinho, curtindo o programa. Vaca Véia também é outro que não perde de jeito qualidade. Só o chifrudo do Zaquiel que tá dormindo nessa hora, que é aquele para chamar os outros de corno, é daqui para ali. Ele não vai cuidar do chifre dele, não. É ou não é, Claudinho? Quer dizer, o Claudinho foi quem falou, né? Eu não sabia nem que ele usava esses negócios na cabeça, não. Um abraço, um bom dia para toda essa turma boa aí na bica de baixo. Tem o meu velho amigo Nenê do Fumo, né? Tem muita gente boa por ali. Mas também tem uns que não pagam uma predada nos pinhaços, que nem esse tá desse Zaquiel aí. O outro lá, Cício da Pedra Preta, também é outra praga que não serve pra nada. Mas tá pra lá, eu tô pra cá, né? Ele teve a cara lisa, aquele Cício da reciclagem, teve a cara de pau de dizer ali na feira: o programa de macho véio não vale bosta. Eu acho é bom que ele tá escutando também para me criticar. Eu não é, Corrinha? Mas eu vou achar ruim. Corrinha ainda disse: mas rapaz, tu não meteu essa mão na orelha dele por quê? Porque eu nunca fui doido. Eu acho é bom ele falando, que pelo menos ele tá escutando também. Certo? Um bom dia pra minha prima Nena também, lá na bica de baixo, que tá ligadinha. Zé Carlos, Cristina, essa galera boa, um bom dia pra todos vocês. 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
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Aquele bom dia, aquele abraço para Doca e para todos os seus familiares. Já são 5:16, 5:16. Um bom dia para a dona de casa que ligou seu rádio agora. Maciel, meu velho amigão Maciel, lá do Urubu, tá ligadinho, mais sua esposa. O amigo Roberto de Beijo também é outro que não perde o programa. Babum e sua mamãe Benilda aí no Empoeira, aquele abraço. Tom de Catom lá das Panelas, Tom de Noel. Bom dia, minha gente. O Badaladeira mudou e mudou para melhor, gente boa.
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A partir das 17 horas vai ter o bingo de um bode. Você pode marcar esse bingo. Se você não ganhar o bode, você pode ganhar uma chifrada. É ou não é, Corrinha? Pelo tamanho do bode que tá aqui, isso não é um bode, isso é um boi. Com pai de chifre parecendo, Zaqueu lá na bica de baixo. Ah, pois é, quem vai tocar é Fabrício Pisadinha e aquele menino lá de Arco Verde, meu compadre, o caba toca demais. É o Zenildo Silva, viu? O caba é bom demais. Correndo isso que vai chamar o Claudinho de Quino. Se o Claudio quiser ir, vá, Claudio, vá se ajeitando, que Corrinha disse, se você quiser ir, é só dizer a hora de vocês se encontrarem lá, né? Eu não quero ir no carro mais dele, não. Quer ir no meu? Entrar no meu carro, meu filho, dança, viu? Se entrar no meu carro, vai ter que me dar dinheiro pra eu botar gasolina, né? Que eu não posso botar gasolina no carro, não, que eu tô torado. Vamos deixar o carro do Claudinho e o meu de lado, que o meu carro, a galera fala, mas vai ter, o carro é muito velho. Mas um carro daquele ainda levanta uma família, moço. Pra empurrar de manhã, sem ele querer pegar. Essa corria não é Maria na mexer de graça, viu? Isso já deu que só a peste. Trabalha a família dele lá para as bandas do Mato Grosso. 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Essa não, macho véio, essa é no Prateado, viu, doido? Eu tô dizendo que esse macho véio parece que queima. Que queima não, que tá bebo. Eu acho que é os azulzinhos que tá mexendo com o juízo do véio, né, Corrinha? É? Corrinha, tu fica aí só balançando a cabeça pro meu lado, né? A de riba, doido. Dizia eu que o Mercado França fica lá. Não, primeiro eu vou nesse outro aqui. É isso que Corrinha me deixou doidinho de juízo. 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
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Corrinha dos aposentados da Cheirói, a hora menina, já são quase 5h23, quase 24, né, Corrinha? 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Plantio de inhame, de tomate, não? Você já levou vara que só aperte. Pra fazer cerca, poxa, aquela cerca de faquina. Bora de música, Corrinha, abre, cai vara de banda.

Ana Cruz, Luna Barra Nova, o Macho Velho, queria ouvir o Milionário da Rio, com Sonho Alto. Vou oferecer a você, a Corrinha, José do Verão, Vinícius, Marido Pereira, Segui, Grado Mataí, Alau, Amauri, Josa da Rua Nova, Luz do Pumba, Maroco, Edifício Edivaldo, Rabino, Luísa, Dona Helena, Edilene, aí no centro, Maroco, Porto Bui, Luz do Cumbre, Neto do Realês, Zé, João, Giovanni Barra Nova, Lê do Fumo, Lela, Doutor, Chicão, Dona Gel, Lilão de Maria Gouveia, Eric Mosclara, Armando Brasil, e a todos que estão ouvindo esse maravilhoso programa, Macho Velho. Sonho Alto, Milionário Zé Rico.

Bom dia, macho velho. Que é a nega da frente do caldeirão. Gostaria de ouvir aí. Macho velho, eu queria ver se você achava uma música que meu compadre disse. Que é. Ele disse que é Teodoro Sampaio. O nome dela chama-se Casaco Verde. Você encontrar, você bota aí pra mim, viu? Se você não encontrar, você bota uma das antigas aí com o Teodoro Sampaio mesmo. Para oferecer a Rose da Fazenda Caldeirão, a José e Rose, a Nita, seu Cildo, comadre Ida, Dedé, Patirino, Madlenira, seu João Pifeiro, Dona Fata em família, seu José em família, minha mãe, meu irmão, toda minha família, Zenilde Jeová, Eliano Vaz das Panelas, Bruguera da Reciclagem, seu esposo e sua família, nosso amigo João, lá na Veneza, toda a sua família, minha amiga Márcia, lá no Riacho do Pau, seu esposo Macaíbe, família, e para todos os ouvintes dessa maravilhosa rádio, onde essa rádio alcançar, tenha todos um ótimo dia, uma ótima quinta-feira para todos.

meus amigos, se nesse momento algum de vocês me perguntasse onde estão os meus passos, eu não saberia dizer. Mas em nome de Deus, eu agradeço e peço que cada fã, cada amigo, cada irmão que dê um passo por mim, porque eu não sei onde estão os meus passos.

Bom dia, macho véi, pesqueria na área. Gostaria de ouvir a música Zezé Di Camargo e Luciano, AST Olhar. E oferecer ao pessoal aí do sítio Caldeirão, ao pessoal aí do sítio Urubu, ao pessoal do Mororó, a Ezequiel aí da Bica de Baixo, seu fã, a Valdir aí também da Bica de Baixo, ao pessoal que trabalha aqui no Bar Restaurante Ponto dos Amigos, ao pessoal aqui da Pedra e os ouvintes, a vocês aí da rádio. Pedra FM, um show de bola. Cuida, macho véi. Ô, macho véi, tu tem dado em casa, tem?

Agora macho velho, cuida aqui, Roberto, beijo. Eu quero um forró aí com cara velha. Oferecer a Natan no ponto da Ivan, meu amigo velho. A Botinha em São Domingos. A Luquinha, Giturosa, meu grande amigo. São Francisco, a Vandim. A Henrique. Todos meus amigos em São Francisco. Nas Barreiras, São Domingo, Lequim, Moleque, Paulo Gordo. Aqui nas panelas, Ronaldo Chalega, Paula Priscila, Riquelme, as meninas de Jotinha aqui, a todos os meus amigos no Urubu, Elias, Benizete, Léo Leite, Maiane, nas panelas, todos os meus amigos nas panelas. Valeu, fico com Deus.

Bom dia, Márcio. Aqui é Zé Puxa Metrora. Quero que você passe a atuada aí de vaqueiro velho abandonado para oferecer a reserva do Dé, Maria Braz, Doca, Maroca, Luz do Cumbro, o Padrezinho com Madnita, Doca, Venido de Adelso, Tony Catone, Tony Noé, Toninho, Nau, Ronaldo, a todo o pessoal das Guaribas que estão me ouvindo e a todo aquele pessoal aqui do Caboclo. E ao Tessal do Pará. E a todos estão me ouvindo. Valeu, Marfé. É o Chimetro.

6:05, 6:06 agora. Um bom dia para você, minha comadre, você, meu patrão que tá aí no outro lado, seu rádio ligado, você aí nos curral tirando aquele leite, e você que tá aí cuidando da sua casa, me outras comadre fazendo aquele café. Rayana, Del e João Vitor lá da Fazenda Contador, aquele abraço. Um bom dia pra Marina lá no Alegre também, que tá ligadinha. Seu Valdir lá na Antônio Japiaçu. É, ele pediu aquela música de Por que você não passa lá. Acho que é Trio Parada Dura. E ele tá mandando aí pra toda a galera, pra todos os ouvintes. Daqui a pouquinho, Corrinha vai atender seu Valdir e a Marina lá do Alegre. Um bom dia pra Severina Pereira e sua galera aí no Sítio do Meio. Zé Rolinha lá na Bica de Baixo, Neném do Fumo. Um abraço para Isaquiel, Nena também ligadinha, Vaca Véia, Neco do Vialejo, Buiquinho também curtindo, Luiz Carlos aí da Fazenda Peixe Piaba, Marilene, Israel, Maria Mais Eduardo aí nos Olhos d'Água também curtindo, Lília na cidade de Venturosa, aquele abraço, Zé da Selpe, Mais Sandreane também curtindo, Zé Buchinha, Neném de Neco é outro que não perde o programa, o amigo Soró e Dona Dorinha lá no Azevém. Um abraço pra Zé Dinani e sua menina Priscila, que estão ligadinho. Aldério lá do Parque Nezinho de Basto, o vereador do Dé, Catito e Pedro Henrique também curtindo. Pedro Gouveia, Senira, um abraço para toda essa gente boa que liga e se liga na melhor. Ainda tem o meu amigo Maciel e Lucicleide lá do Sítio Urubu, que estão ligadinho. Babum mais sua mamãe Benilda, aquele abraço. Tom de Catom, Tom de Noel, um abração, gente boa. 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
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Já são 6h20. Um abraço, um bom dia para Genesi Ferreiro, Fátima da Verdura, Zezé, Demilson de Eleodório também ligadinho. Você que está curtindo na Cidade da Pedra, nas cidades vizinhas, você em outros estados, um abraço. 6h20. Corrinha, corrinha, vamos de música, corrinha. Seu Valdir tá lá esperando mais a galera.

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1: Não dê mais chover. Aqui é o Rosinho da Veneza. Gostaria de ouvir a música do Amado Batista e Princesa. Para oferecer a minha família, torcida rádio, entre nós e os de água. Bom dia.

Bom dia, macho velho. Bom dia, macho velho. Ô, macho velho, eu gostaria de ouvir uma música de Amado Batista. Foi só um sonho, o nome do título da música. Pra oferecer ao meu pai Zé do Pão, na rua, lá na Lagoa do Meio, a meus amigos lá no sítio Lagoa Seca, e a todos os outros da Rádio Pedra Fiel.

Bom dia, macho velho. Bota aí a toada do nosso amigo Claudinho de Quina, a toada da Raca Cara Branca, pra oferecer a ele a Quatro Serra, a Soró, a Zé Coitinho na Esperança, ao Deluquinha Cedeirinho, o Parque Nézinho de Baixo, a Dejaci, o Juan Fazenda, o Pepe Serrota, Mané Macaro, Eto Macaro, Matheus Macaro, a Jorge Alegria, Paulo Ferraz, a Dedé, a Coco, a Léo Leite, a Roberto de Beijo, Roberto de Beijo, não vai lá um pedaço não, a Chiquinho Vaqueiro e a todos que escutam o programa, agora cuidar, e a neguinha, a Nossa Senhora Aparecida em Retrosa, cuida.

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Olá, bom dia, meu amigo Macho, aqui é o JB da Veneza. Gostaria de ouvir uma música aí, Pão com Mortadela. Tá com ela, oferecer Neco do Vialejo, Vila Salete, Sonha Tineu. Lá, bica de baixo, nosso amigo Zaquiel, Dané do Fundo, Zé Rolinha, Vaca Velha, Nico Cabaceiro, sua esposa Lúcia, nosso amigo Genô e sua esposa Negra, seu filho Alain. No sítio Buqueirão, nosso amigo Fanca, Ivailo, Ronaldo, Raniel, Paulinho, Roberto, Raquel, Maria Paula, no Alegre, nosso amigo Dedeira. Do Cumbre, Lourdes do Cumbre, Cazuza na Rua Nova, Eliane, Zé Luiz, no sítio Gia, nosso amigo Francisco Belo, Dona Gel, Doutor Lela, Xuxo Preto, Noé, Marcelo Neve, na Serra da Ivara, nosso amigo Romeu, Posto do Boi, Maroca do Posto do Boi, Romarinho, André Pisadinha, Sandro de Maria Cícia, Maria Cícia, Buguela da Reciclagem, seu esposo Cícero, seus filhos, na Rua do Campo, Pedro e Dona Flor e suas filhas. Aqui na Veneza, a Isaela, Isabelle, Tamires, e a família Barra Nova aqui no sítio de Veneza, meu amigão. Então, bom dia.

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15: Bom dia, macho velho. Quero ouvir com César e Paulinho, Noite Maravilhosa. Quero oferecer a meninada do Caboclo. Um abraço, menina. Deus proteja a todos aí. Abraço a turma da Prata também. Zezito lá nas areias. Eu nunca mais tive tempo de mandar uma mensagem para meus amigos. Quero mandar também, oferecer essa música a meu parente Josa lá no Mandu. Um abraço, Josa, com sua família maravilhosa. Quero oferecer também meu parente Eldis Tenório, grande advogado. Quero oferecer também meu amigo Veridiano Anselmo Macedo. Um abraço, Anselmo. Deus proteja a todos aí. Quero oferecer a meu cunhado Zezinho Batu, lá em Venturosa, Inita, minha irmã, meus irmãos de Sila, Dudé, meu amigo, e a todos que estiverem ouvindo o programa. Um abraço.

0: Eita, galera, já são 7h29, o programa Amanhecer no Sertão vai chegando no final. Amanhã, se Papai do Céu permitir, a gente se encontra de novo 20 para as 5 da manhã. Eu e a menina Corrinha vamos pegar na manga do meio. Hoje eu vou levar ela para comer lá na Serra das Varas. Mandei a mulher fazer um feijão verde lá com carne de porco, ela disse que está desejando. Vou levar ela, ela almoça de tarde, eu venho trazer ela em casa. Isso é, se ela não quiser se aproveitar do pobre do velho no caminho. Fique todos com Deus, um abraço. Eu tô pegando a manga do meio, mas ela, vamos? Fui, tchau.
1: Vai que embora, carniça.
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2: Cheguei, meus ouvintes queridos. Vamos dar início a mais um programa do Amado Batista por aqui. É sempre assim, a gente chega de mansinho, mas cheio de carinho, para trazer aquela música bonita, aquelas canções maravilhosas do Amado Batista. Comigo, o nosso Aspone Charles Help e o nosso querido Franklin Russo. Eles que vão nos ajudar a levar a nossa comunicação adiante por muitos lares, por muitos lugares, por muitas cidades e por muitos países e estados. Vamos trazer a primeira música de hoje, Franklin Russo. Mulher...

0: Hora de começar a atender os nossos amigos. Eles estão por aqui, mandando mensagens, participando. Eita, coisa boa! Bom dia! Boa tarde, boa noite.
1: Eu sou Moura, boa tarde.
0: Tarde.
1: Eu sou Moura, que é mais dia 17/7. Mas a gente manda mensagem pra você, mas você nunca vê minhas mensagens.
0: Ô,
1: né?
0: Maria, tudo bem, Maria?
1: Pedindo a música boa, a Batista, eu vou estar na estrada.
0: Certo.
1: Mas você nunca conseguiu ver, né? Pra aparecer pra toda a minha família, que tá 7/7. Tá bom, não sei como é que eu faço pra pedir. Você lê minha mensagem, você vê o que é que eu faço.
0: Tô vendo agora, minha amiga. Agora tô vendo sua mensagem e vamos tocar pra você, Vulto na Estrada. Obrigado, desculpe a demora aí, viu? Tudo de bom. Toca pra ela, Franklin Russo, Vulto na Estrada.

0: Este aqui é o programa do Amado Batista.
1: Boa tarde, Edelson.
0: Boa tarde, bom dia, boa noite.
1: Eu sou seu fã desde muitos anos.
0: Ô, rapaz.
1: Muitos anos em Brasília. De 79 a 88.
0: Nossa.
1: Eu curti muito você aí nas rádios. Eu via você nas rádios muito tempo aí, rapaz.
0: Que maravilha.
1: E eu tô em São Paulo agora e tô...
0: Sim.
1: Eu tô me seguindo aqui nas redes sociais, no Facebook.
0: Certo.
1: Seus vídeos.
0: Olha só.
1: Muito bem elaborados, muito
0: obrigado,
1: bem.
0: Obrigado.
1: Engraçado, viu?
0: É.
1: E aí eu peguei o seu telefone aqui agora da rádio.
0: Sim, sim. Coisa boa.
1: Só pra lhe avisar que eu tô satisfeito em acompanhar você e ver seus vídeos.
0: Uhum.
1: E que Deus abençoe você e sua família sempre. Um abraço.
0: Tá bom, meu amigo. Muito prazer em tê-lo aqui no nosso programa Amado Batista. Vou mandar uma mensagem daqui a pouco pra você também, tá bom? Um abração e vamos curtir Mulher Carinhosa.

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Não critique. Os outros têm razões que você desconhece. Compreenda. Talvez de quem você exige um sorriso só possa sair tristeza. De quem espera uma providência só possa aparecer atraso. De quem quer um esclarecimento só possa vir silêncio ou negação. O que se sabe sobre os outros nem sempre é verdadeiro. Pode o acusado ser inocente, o bom ser mal falado e o amigo ser um adversário. Não julgue mal. Mostra elevado espírito quem, podendo criticar, prefere compreender. Já dizia o véio deitado, minha gente. E vamos trazer mais uma música do Amado Batista. Não bebo álcool.

0: Vamos lá, Charles Elp. Vamos continuando com este programa lindo. Alô? Oi.
1: Boa tarde, Adelson Moura.
0: Boa tarde, bom dia. Bem, tudo ótimo.
1: Passando aqui para pedir uma música com o Mário Batista.
0: Pois peça, minha amiga.
1: Um recantinho de poção. Não perco só pra dona Silva.
0: Bacana, obrigado. Esta daí é a nega participando aqui do nosso programa Amado Batista. Como ela não pediu, eu toco Madrugada na Cidade.

0: Fala, Zé! Diga lá, Zé!
1: Oi, Adelso Moura, oi. Como é que você tá, meu amigo?
0: Tô bem, rapaz.
1: Eu sou seu admirador, sou seu ouvinte todos os dias.
0: Ô, viu? Meu amigo, tudo bem?
1: Eu sou de Boiá, mas tô aqui em Russas.
0: Certo.
1: Não tô lhe assistindo porque aqui eu não tenho rádio.
0: Certo.
1: O rádio ficou em casa. Eu vim pra uma casa... E não trouxe rádio, viu?
0: Certo.
1: Mas eu sou seu admirador. Quando eu chego lá, é todos os dias. Tá.
0: Obrigado.
1: Bom dia, boa tarde, boa noite.
0: Bom dia, boa tarde, boa noite, Zé. Tudo de bom, fica com Deus, você também. Daqui a pouco tô gravando um áudio pra você aí, viu? Pode deixar. Vamos curtir. És meu amor.

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4: Oito horas e nove minutos.
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0: Olá, Pedra! Oi, oi, cidade! Tô chegando na programação do sucesso em 98,7 FM. A partir de agora, a festa musical no seu rádio está garantida. A verdadeira seleção musical no seu rádio. Muito prazer, eu sou o JL Silva e fico com você a partir de agora. E tem a minha primeira de hoje. Escuta aí!
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3: Oi, mãe, tudo bom? Graças a Deus, faz apenas alguns dias que você me concebeu em sua barriguinha. Na verdade, não posso explicar como estou feliz em saber que você será minha mãe. Tudo parece indicar que eu serei a criança mais feliz do mundo. Mãe, já passou um mês desde que fui concebido. E já começo a ver como meu corpinho começa a se formar. Quer dizer, não estou tão lindo como você, mas me dê uma oportunidade. Mãe, já passaram 2 meses e meio. Estou muito feliz com minhas novas mãos e tenho vontade de usá-las para brincar. Mas tem algo que me deixa preocupado. Ultimamente me dei conta de que há algo na sua cabeça que não me deixa dormir. Mas tudo bem, isso vai passar, não se desespere. Já passaram 3 meses, mamãe. Te noto muito deprimida. Não entendo o que está acontecendo. Estou muito confuso. Não entendo. Eu me sinto muito bem. Por acaso, você se sente mal, mamãe? O que está acontecendo, mamãe? Por que choras? Não chore. Não vai acontecer nada. Mamãe, não se deite ainda. São 2 horas da tarde. Não tenho sono. Quero continuar brincando com minhas mãozinhas. O que esse tubinho está fazendo na minha casinha? É um brinquedo novo? Olha, ei, por que estão sugando minha casa? Mamãe! Espere, essa é a minha mãozinha. Moço, por que arrancou? Não vê que me machuca? Mamãe, me defenda! Mamãe, me ajude! Não vê que ainda sou muito pequeno para me defender sozinho? Diga para eles pararem. Juro a você que vou me comportar bem e que não vou mais te chutar.
4: Mamãe, já se passaram 17 anos desde aquele dia. E eu daqui de cima observo como ainda te machuca ter tomado aquela decisão. Por favor, não chore. Lembre-se que eu te amo muito e que estarei aqui te esperando com muitos abraços e beijos.
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0: Tá, então, música bonita pra você conferir aqui na nossa Rádio 98,7 FM. Pra quem não me conhece, eu sou o JL Silva e agora vou correndo novamente pra um intervalo rapidão. Então aguenta aí que eu retorno já já pra tocar o teu som, hein? Não desgruda, não descola, dá melhor.
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3: Supermodelo Gisele Bündchen abriu o álbum de fotos de seu aniversário de 46 anos, que foi celebrado de forma bem intimista. Discreta em relação à vida pessoal, Gisele compartilhou registros da comemoração em seu Instagram, mostrando balões, decoração em rosa e branco e um bolo em formato de coração. Em um dos cliques, a loira apareceu de biquíni, aproveitando o sol e relaxando em uma espreguiçadeira, toda sorridente. Ela agradeceu o carinho dos fãs e as mensagens de aniversário, expressando gratidão pelo novo ciclo que se inicia.

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Laque. E aí, você está gostando da seleção musical que a gente preparou especialmente para você? Então vai ficar muito melhor. Aumenta o volume, tem mais um sucesso para você curtir.

0: 8:55.
1: E por aqui encerra mais um super bloco musical. Já já tem muito mais músicas pra você aqui na sua 98,7, primeiro lugar no coração do povo.

A Comissão de Ética Pública do Governo Federal anunciou o endurecimento das regras para o uso de aeronaves da Força Aérea Brasileira por ministros. A medida visa aumentar a transparência e coibir o uso indevido dos recursos públicos, estabelecendo critérios mais rigorosos para a justificativa de viagens oficiais. Essa decisão surge em um contexto de crescente fiscalização sobre os gastos governamentais, buscando garantir que os aviões da FAB sejam utilizados estritamente para fins de trabalho e em conformidade com o interesse público, evitando privilégios e desvios de finalidade.

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0: 9:12.
1: O volante brasileiro Casemiro será colega de Lionel Messi no Inter Miami. Lembrando que ele estava livre no mercado após deixar o Manchester United. Ele assinou um contrato válido até o final de 2027, com opção de renovação por mais duas temporadas.

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0: reconciliação de Virgínia Fonseca e Vinícius Júnior ganhou um capítulo super romântico. O casal promoveu uma festa julina na mansão do jogador no Rio de Janeiro, reunindo amigos e familiares para celebrar o amor. Os dois apareceram juntos em diversos registros do evento, esbanjando sintonia e posando em clima de romance na tradicional barraca do beijo. Virgínia compartilhou as fotos nas redes sociais com a legenda Nossa Festa Julina e Vini Júnior respondeu com uma sequência de corações vermelhos.
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4: Hora certa!
5: 9:33.
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0: 9:51.
1: E por aqui encerra mais um super bloco musical. Já já tem muito mais músicas pra você aqui na sua 98,7, primeiro lugar no coração do povo.

Em um comunicado de forte teor, o Irã declarou que qualquer nação que auxiliar os Estados Unidos em um eventual conflito será considerada um alvo legítimo. A declaração eleva a atenção na região, em meio a recentes ataques e investigações sobre a participação russa em ações contra alvos da inteligência americana. Essa postura iraniana reflete a escalada das hostilidades e a complexidade do cenário geopolítico atual, com implicações diretas para a segurança internacional e a estabilidade no Oriente Médio, exigindo atenção redobrada da comunidade global.

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0: para a galera e cachaça pro povo, vá.
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0: solteira aqui hoje na gravação, sim? Então só as mulheres solteiras vão cantar agora, quero ver.
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0: 10:13.
1: E agora é hora do intervalo. Já já tem o teu som preferido aqui na rádio que toca sempre muito mais músicas do seu coração. O nosso intervalo é rapidão. Daqui a pouquinho, muito mais músicas pra tocar no seu coração.

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2: 10:39.
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0: 10:57.
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5: O número de cidades afetadas pelas chuvas subiu para 169. Dados foram atualizados pela Defesa Civil na noite desta quarta-feira. A chuva provocou alagamentos, inundações, bloqueio de estradas, destelhamentos, queda de árvores e danificou pontes. O estado contabiliza, de acordo com os números recentes, 728 desabrigados e 371 pessoas desalojadas. Só no Vale do Itaquari, são 668 desabrigados e cerca de 400 desalojados. Nessa região, diante das previsões de aumento expressivo do volume de chuvas, foi decidida a intensificação de protocolos de atualização das simulações. A medida busca garantir maior capacidade de acompanhamento da população da previsão meteorológica, com as informações mais atualizadas possíveis com os dados disponíveis. Em reunião na noite desta quarta-feira, representantes do governo estadual, da Defesa Civil do Rio Grande do Sul e da Universidade Federal do Rio Grande do Sul revisaram os procedimentos adotados e concluíram que foi possível retirar todas as pessoas em áreas de risco em tempo hábil, sem necessidade de resgate ou danos humanos. De acordo com o Centro de Monitoramento da Defesa Civil Estadual, a previsão para esta quinta-feira é de chuva fraca no leste do estado. O mar fica agitado e as temperaturas mínimas variam entre 7 graus Celsius e 16 graus Celsius, já as máximas oscilam entre 9 e 19 graus. Para as próximas 24 horas, até o momento, não estão previstas precipitações com volumes significativos no estado. Devido às chuvas recentes, ainda devem ser observados níveis elevados em arroios e pequenos rios. Já os rios maiores também devem seguir em níveis elevados, mantendo o limite de inundação nas bacias do Taquariantas e Caí. Da Rádio Nacional em Brasília, Ana Lúcia Caldas.

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1: Hora certa.
2: 11:22.
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2: Hora certa,
3: 11:45.
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2: Pronto, meus amigos. Já estamos aqui para a apresentação do programa Amado Batista. Bom dia, povo. Boa tarde, boa noite. É o Edelson Moura, entrando no ar a partir de agora, com mais um programa líder de audiência. Eu, Charles Help, Franklin Russo, já estamos aqui preparados para tocar só música bonita para você, tá bom? Tudo legal? Vamos começar, Franklin Russo. 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
1: Ô, meus amigos, este aqui é o programa do Amado Batista. Vamos falar com as pessoas, vamos falar com os nossos ouvintes, eles estão por todos os lados do Brasil.
2: É, Belto Moura, vi mais de uma notícia aqui. Acabou de cair na minha mão essa bomba. É verdade isso, pelo amor de Deus?
1: O que, minha amiga?
2: Não, Amado não faria isso, né?
1: O
2: não, Amado não cobraria R$70 pra tirar uma foto, né? Não, faz isso.
1: Ai, meu Deus do céu.
2: Oi, Edelson, desculpa aí te perguntar outra coisa, que o povo inventa coisa.
1: Sim.
2: E eu não aguento curiosidade, né? Mas desculpa aí, não precisa responder se não quiser, tá? É só uma pergunta mesmo, tá bom? Mas o povo inventa coisa, no fundo eu sei que não é verdade.
1: Meu Deus do céu.
2: Eu sei que não, Amadinho não faria isso. Beijos.
1: Minha amiga tá querendo saber se o Amado cobra R$70 para tirar uma foto. Não existe isso, minha amiga. É mais fácil ele pagar R$70 pelo prazer de tirar uma foto com os seus fãs, com seus amigos, com as pessoas que o admiram, não é verdade? Tem alguns casos que às vezes as pessoas não compreendem, não entendem, que termina um show, tem que ir embora para pegar avião em uma cidade, em um determinado lugar, e o tempo não permite o artista de ficar naquele lugar, porque senão perde voo, perde a oportunidade de chegar a outro lugar, a outra cidade. E isso acontece muitas vezes, né? Termina o show, tem que sair vazado, como a gente chama, ó, depois do show, tenho que sair vazado, porque senão não dá tempo de chegar em tal cidade amanhã, tal, isso, aquilo, outro. Mas não existe essa possibilidade de cobrança de R$70 por uma foto, viu? Fica aí a sua curiosidade sendo respondida. Agora ou nunca mais, vamos ouvir essa música com o Amado Batista.

Vamos lá, minha gente. Vamos participar do programa Amado Batista. Mandando aqui a sua mensagem para 61 999 369 5557. Este é o número do Edelson Moura. Mande a sua mensagem, manda o seu áudio. Eu quero lembrar para todos os nossos ouvintes que este número, ele não atende chamada, somente a sua mensagem, tá? Grave o seu áudio e mande aqui para o Edelson Moura. Não esqueça, baixe o volume do rádio para mandar um áudio bem enxuto, bem limpo, sem barulho perto de você, porque senão o nosso Aspone Charles Help vai discriminar o seu áudio. Vai dizer, ah, tá muito barulho, não quero esse áudio aqui não no programa. Será possível? Não aprende não. Ah, o homem é muito enjoado, viu? Mande o áudio bem bacaninha. E agora, casamento forçado.

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0: Vamos ouvir mais uma pessoa querendo falar com Edelson Moura. Alô?
1: Boa noite, Edelson Moura.
0: Boa noite, bom dia.
1: Você botou meu anúncio no ar, bem na região, no estado da Bahia. Você encontra meu irmão chamado Zé de Doro. Ele vende peixe.
0: Sim.
1: Na feira de Pindobaçu, na Bahia.
0: Certo.
1: Eu sou irmã dele, me chamo Maurina, e ele se chama Zé de Doro.
0: Alô, Zé de Doro. Você está me ouvindo, Zé de Doro? Aonde você se encontra? Mande notícias aqui, Zé de Doro. Sua irmã quer encontrar com você, tá bom? Se estiver me ouvindo em algum lugar do Brasil, da Bahia, por onde você estiver, tá? Vamos ouvir agora o Amado Batista cantando Aquela Nossa Casa.

0: para todo o Brasil. Este é o programa Amado Batista. Quem é que tá aqui? Jorge. Alô, Jorge. Mandou aqui uma mensagem para mim. Ótimo e abençoado dia para você, Delson Moura. Obrigado, Jorge. Um abraço também para você, para toda a sua família. Obrigado aí por estar nos ouvindo. Você não mandou sobrenome, rapaz. Só manda o seu nome. Da próxima vez, mande aí qual é o seu sobrenome para a gente registrar direitinho aqui a sua presença no programa Amado Batista. Alô, alô, quem é que tá aí?
1: Bom dia, Delson Moura.
0: Bom dia.
1: De Buíque,
0: ô, Zé Paulino. Tudo bem, amigo?
1: Se for possível, meu amigo, eu gostaria de ouvir o Amado Batista sentado na praça.
0: Claro que é possível.
1: E muito obrigado e um bom dia.
0: De nada, Zé. Você aqui não pede, rapaz. Aqui você manda. Vamos ouvir. Sentado na praça.

0: Programa Amado Batista no ar, para todo o Brasil.
1: Bom dia, boa tarde, boa noite. Tudo bem aí, pessoal da rádio?
0: Tudo ótimo.
1: Rádio 258, programa do amado, mais amado do Brasil.
0: Isso aí, meu amigo.
1: Apresentação, apresentador e Deus morro.
0: Ele mesmo.
1: Homem da voz mais deslumbrante do Brasil.
0: Meu amigo.
1: Voz mais melombiosa do mundo.
0: Ô, meu amigo, muito obrigado, você é muito generoso. Esse é meu amigo Valério, lá do Estadão de Mato Grosso. Falou, Valério, vai pra você essa aqui que o Amado Batista vai cantar. Golpe Fatal.

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0: E eu continuo por aqui com o programa do Amado Batista para você que me ouve pelo Brasil afora. Olha ela! Tava sumida. Diga, minha amiga. Olha ela.
1: Bom dia,
0: Dalsimo. Bom dia.
1: Eu
0: sou a
1: Maria
0: Mia,
1: aqui do bairro
0: Monte
1: Castelo, Teresina, Piauí.
0: Ô, minha amiga.
1: Estou lhe mandando essa mensagem.
0: Sim.
1: Para me dizer que você é tudo muito mais. Tá na culpa, tá bom. Tá na culpa, tá na melhor.
0: Tá na melhor, claro, dona Maria Mia.
1: Dalsimo.
0: Oi.
1: Toca uma música bem romântica aí para mim, do Amado Batista.
0: Claro.
1: Solidão tá doendo.
0: É?
1: Eu tô lhe mandando essa mensagem hoje pra me dizer que essa Marlene velha tá muito é por fora.
0: Que Marlene?
1: Muito velha, gostoso, carinhoso. Ela disse que tá discriminando o povo dos velhos. Eu detesto quem discrimina os velhos. Eu gosto da pessoa idosa.
0: É?
1: Eu dou valor à pessoa idosa, eu gosto.
0: Sei.
1: Eu não discrimino pessoa nenhuma. Eu não sei se ela nasceu foi do ovo do pau. Eu não sei. Um alô aí pra todo mundo dessa rádio aí. Pra dona Zélia.
0: Obrigado.
1: O Frank Russo.
0: Obrigado.
1: O Charles Del.
0: Obrigado.
1: E pra você, viu, Desmoro?
0: Pra igualmente.
1: Tchau, Desmoro.
0: Tchau, dona Maria.
1: Um beijo, um abraço.
0: Outro abraço. Muito obrigado aí pela sua participação, viu? Oh, dona Maria Emília, Marlene é top, é brincadeira dela. A senhora acha mesmo, para com isso, dona Maria Emília. Marlene é topíssima, ela fica brincando, é zoando com a senhora. Vamos tocar pra ela, a saudade tá doendo.

0: essa.
1: Mensagem chegando para o Edelson Moura. Esse programa aqui é top nas galáxias. De todos os lugares do Brasil, os nossos ouvintes vão se comunicando aqui com a gente. Alô?
2: Bom dia, Edelson Moura. Bom dia, boa tarde, boa noite.
1: Bom dia, boa tarde, boa noite.
2: Quero ver a Mônica Mãe Batista, secretária.
1: Opa!
2: Valência do Piauí, Dona Vitória.
1: Ô, Dona Vitória.
2: Mande pra mim também, por favor, o aplicativo do estúdio, da rádio da Estúdio Brasil.
1: Certo.
2: Mas ouça meu zap, pelo amor de Deus.
1: Tô ouvindo, Dona Maria Vitória. Obrigado aí, viu? E vou mandar o aplicativo, sim, agora mesmo estarei mandando. Vamos curtir. Secretária!

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0: Amém. Louvado seja Deus. Vem, Senhor Jesus, sobre nossa vida, sobre nossa casa, sobre nossas pertences. Derrama a tua bênção, a tua graça, e dê ao encontro daqueles que nesse momento estão passando por momentos difíceis, aquelas famílias que estão em luto, aquelas pessoas que estão passando por dificuldade financeira, com familiares hospitalizados. Nós te pedimos, Senhor, e te clamamos a cura, a graça, o refrigério, o alívio dos sofrimentos, porque sois santo, porque sois Deus, porque és o Todo-Poderoso. Recebe, Senhor, este momento. Recebe os teus filhos, visita, Senhor, com tua graça. Toca no coração daqueles que nesse momento te busca, te clama, te pede socorro, Senhor. Aqueles que zombam e que escarnecem de vós, nós também te suplicamos, Senhor, a graça da conversão. E te pedimos, Senhor, que dignai-vos de abençoar, de abrir os olhos daqueles que não creem, não amam, não adoram e não esperam. Tudo lhe pertence, Senhor. Tudo é teu, ó Pai Celestial. Bendito seja o teu santíssimo e precioso nome, porque esse nome é santo e esse nome tem poder. Então, nesse momento agora, nós vamos cantar e rezar a oração do Pai Nosso, dando louvor e glorificando a Deus por esse momento tremendo e santo, pois Ele é o nosso Pai e o nosso Criador. Povo do céu, povo querido, é o programa Hora Santa Eucarística. Não conseguimos transmitir pelo Facebook, mas hoje nós estamos aqui com a jovem Gleiziane, que está aqui nos controles. Cantemos a oração do Pai Nosso.
1: Só que agora, meu convidado é você. Eu queria ver você cantar.

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Amém, louvado e adorado seja o nosso Deus. Bendito sejas, ó Jesus, no céu, na terra, em todo lugar. O Senhor é santo. O Senhor é o nosso Pai, é o nosso dono, é o nosso Deus. Você que está me ouvindo agora, filho, nesse momento, fale com Deus. Peça paz. Peça cura, peça libertação para você, por sua família. Quantos nesse momento estão com aquela dor angustiante, tão forte no seu peito? Aquela dor de tristeza, aquela dor de sofrimento, aquela dor de saudade. O Senhor te visita nesse momento, filho. O Senhor te visita neste momento, filha. A graça de Deus se derrama sobre você. Se possível, feche teus olhos, adora o Senhor. Convide o Senhor para entrar na tua casa. Senhor, meu Deus e meu Pai, entra no meu lar. Afasta, Senhor, de minha casa tudo que não é teu. Toda inveja, toda ambição. Essa casa aonde existem intrigas. Esta casa onde algum membro da família possa chamar muito nome. Essa casa onde existe muitos palavrões, muita discórdia, nós te pedimos, Senhor, que entreis nessa casa e que pelo teu poder afasta toda a força do mal. Que esta casa, Senhor, seja abençoada. Que esta casa seja iluminada pelo vosso Santo Espírito. Bendito sejas, precioso Jesus, porque tudo lhe pertence, porque tudo é teu. Nós te louvamos e te adoramos, Senhor. Derrama sobre nós, sobre cada um dos teus filhos, que neste momento eleva o pensamento e o coração em ti, Senhor. Restaura todas as forças. Lava, purifica, nós te clamamos e te pedimos, Senhor, porque é Deus. E nesse momento, povo santo, povo de Deus, povo querido, eu quero saudar as pessoas que já estão aqui participando, mandando zap para o nosso programa. Que o Senhor venha abençoar, santificar e proteger a vossa vida, o vosso lar, o vosso coração. Vamos nesse momento pedir a luz do Espírito Santo com este louvor que tem o nome Toque de Poder. E esse louvor a gente pede ao Espírito Santo de Deus que venha iluminar a nossa vida, iluminar o nosso coração, o nosso pensamento e todo o nosso ser. Esta música, Toque de Poder, eu quero oferecer de todo o meu coração a você, meu querido irmão, amigo e compadre, Juscelino Silva, lá do Sítio Caju, que justamente com a sua esposa, a família de sua esposa estão de luto pela perca de um ente querido, de um irmão da esposa dele. Então, meu compadre Juscelino, eu quero oferecer para você esta canção. Esta canção dirigida ao Espírito Santo de Deus, para que ele venha, para que ele toque no mais íntimo, no mais profundo do nosso coração, porque ele é Deus. Cantemos Toque de Poder.

Vinde Espírito Santo de Deus, vinde com teu poder, com a tua graça. Eleve sua mão, seu coração, sinta-o bater. É a vida, filho, é o sopro da vida que Deus te deu. Essa vida tão bela, essa vida que recebeste de graça do Senhor. Pois se estás vivo, é porque o Senhor te ama. É porque sois precioso e preciosa para Ele. Tudo que ocorre nesse mundo, seja agradável ou desagradável, acontece pela permissão do Senhor. Porque somente Ele é digno de todo louvor, de toda honra, de toda glória e de toda adoração. Se Ele dizer sim, é sim. Eternamente será assim. Se for não, filho, pode fazer o que fizer, porque o não de Deus é eterno. Peça ao Divino Espírito Santo que mude tua vida. Peça ao Divino Espírito Santo que mude tua história. Que tire de dentro de você, meu filho, dentro de você, minha filha, todo ódio. Para que você está guardando tanto ódio, filho? Porque o nosso destino é a morte. Para que tanta ignorância? Para que tanta brutalidade, até muitas vezes com sua família, com pessoas que têm o seu mesmo sangue, aonde vocês se deveriam amar, se respeitar, se querer bem, e muitas vezes o ódio, ele está destruindo você, sua casa, por uma coisa tão pequena, tão insignificante. Pede ao Divino Espírito Santo agora. Pede com confiança. Pede com fé. Para que Ele limpe o teu coração, arrancando todo o ódio, todo o rancor, toda ira, toda raiva, todo orgulho. Ah, eu vou na casa de fulano, mas Deus me livre de beber água lá. Deus me livre de eu tomar um gole de café lá, com orgulho, com nojo. E muitas vezes a gente com essa atitude não sabe que doença terrível às vezes está se desenvolvendo dentro de nós. Pede ao Senhor a graça, filho. Pede a graça de você ter um coração manso e humilde. Pede ao Senhor que você tenha a graça de ser um verdadeiro cristão, filho. Ser cristão, minha irmã, ser cristão, meu irmão, não é estar dentro da igreja direto. Porque muitas vezes a igreja está lotada de pessoas religiosas, mas não é de cristão. Pessoas religiosas, nós temos muitos. Agora, cristão, que é ser Cristo para o outro, somos poucos. Pessoas religiosas é muito fácil. Vou à minha missa, vou ao meu culto, mas quando eu saio dali, é brigando com todo mundo, é falando mal de todo mundo, é levantando falso, é levantando fuxico, calúnia, é estar com mentira, é estar com depravação, é estar no pecado. Mas eu estive lá na missa, eu estive lá no meu culto. Mas você não está se deixando moldar, se transformar pelo poder e a força da palavra divina. Porque o poder da força e da palavra do Senhor é essa: eis que eu renovarei todas as coisas, eis que eu faço nova todas as coisas. Eu não posso, meu irmão, participar da igreja e continuar no meu pecado, traindo meu marido, minha esposa, atolado nos vícios, nas drogas, nas bebedeiras, nos roubos. Não. Ou tu é da luz, ou tu é da treva. Não se pode servir aos dois.
Agora, ser cristão, meu filho, muitas vezes não é nem necessário estar direto na igreja, mas você é um cristão. É aquele que é Cristo por outro. É aquela pessoa que, apesar de tudo e de todos, não perde a fé. É aquela pessoa que, mesmo no momento de aperreio, de sofrimento, não perde o controle, não perde as estribeiras. É aquela pessoa que continua sendo calma, serena, tranquila, mesmo com o coração rasgado, ferido, magoado por dentro, mas mantém aquela serenidade que vem do céu. É aquela pessoa que não vai perder tempo falando mal dos outros, desejando mal aos outros, chamando nome, rogando praga. É aquela pessoa que, mesmo com o coração ferido, machucado, mesmo destruída por dentro, mas aquela pessoa que está sorrindo. É aquela pessoa que está feliz, porque ela sabe, sim, sim, meu filho, você que está nessa situação, você sabe que você está aqui nesse mundo pelo tempo provisório, mas que o nosso lugar, sim, o nosso lugar é no céu, é junto de Deus, é com Deus, o nosso dono e o nosso Senhor. Recebe essa reflexão, filho. Para, pede a Deus que tire de ti tanto ódio, tanto rancor, meu filho. Pede a Deus que te dê um coração puro e novo. Nesse momento santo de fé, quero colocar aqui em oração a vida do cunhado de Fátima, filha de Dona Jacina, que está passando, está hospitalizado. Sim, Jesus, nós te pedimos pela vida dele, nós te pedimos pela vida de Zé de Telina, que estava em UTI, já está em casa, pelos poderes de Deus. A gente apresenta Dona Vivi, que é madrinha desse programa, a esposa de Valira, que também está hospitalizada. Que o Senhor nosso Deus vá ao encontro desses teus filhos, Senhor, curando, libertando. Nós te clamamos e te pedimos, povo do céu, povo santo, pedindo a Deus e confiando na graça de Deus, vamos cantar esta oração pelo nome Coração Novo, pedindo ao Senhor Jesus que nos dê um coração divino, um coração de carne, um coração de ternura e de amor. Quero oferecer este cântico a Santa Lourdes do Cumbre, a Jandira Camelo. Quero oferecer a Rosineide lá no Sítio Gentil, a você, minha querida e amada Luciana Paz. Quero oferecer a mãe Tonha Saturnino e a todo o povo de Deus, a minha irmã Amor, a Dona Antê, a seu Popó, aos meus filhos José e o Marcos. Que o Senhor continue abençoando com graça, com paz. Coração novo, Senhor, transforma a minha vida e enche-me de todo o meu ser. Minha comadre Josenilda, minha filha, eu sei que você, nesse momento, está aí derramando lágrimas e muitas lágrimas. Esta música, minha filha, também quero oferecer para você, pedindo que Deus acalme e aquiete o teu coração. Cantemos.

Jesus manso e humilde de coração, dai-me um coração igual ao teu. Quero saudar nesse momento a Rosinete Sintra, seu esposo Gilmar e a todos que estão nos ouvindo. Também quero saudar com muito carinho a João Vieira, João de Julieta, lá no Citareias, homem de Deus. Deus te abençoe, João, com muita paz e com muita saúde. Também quero saudar com muito carinho a dona Sirlene, seu esposo Lorival, a Anselmo de Abidom. Anselmo de Abidom, povo de Deus, já está em casa, se recuperando da sua cirurgia, pelo poder de Deus que foi bênção. Que Deus te abençoe, Anselmo, que o Espírito Santo de Deus continue te cobrindo com sua luz, com sua graça. Também quero de todo o meu coração saudar a dona Cida Sintra, lá em São Paulo, a dona Maria Monteiro, que é Maria Dadá, aqui no Alto. Saudar a Ana Carla, lá em São Paulo, que é filha de dona Didi, filha de seu Zé de Chato. Quero saudar todo esse povo santo de Deus que está conosco, Santa Maria Leitão, lá em Arco Verde. Benção sobre benção, a meu compadre Lolo e família. Que o Senhor venha vos abençoar e vos proteger. Cantemos.

0: Eu quero com esse poder de Deus saudar a todo o povo de Deus do Agrestinho, Fazenda Caldeirão, Riacho do Pau, Xexel, a todo o povo de Deus do Beira 1, Beira 2, Belezal, Belezinha, a todo o Prateado, a todo o Parque de Vaquejada, que o Senhor os abençoe, os proteja e os guarde. Povo do céu, povo querido, também quero saudar lá em Venturosa a seu Zé Buxinha, que é mototaxista, que está acompanhando o nosso programa. Zé Buxinha, que o Senhor Deus te abençoe, te proteja e te guarde. Povo do céu, povo amado, povo querido, nesse momento, o programa Hora Santa Eucarística, eu quero registrar aqui os votos de pesar pela perca de duas pessoas conhecidas, queridas. A perca de Ramalho Holanda, que foi padrinho desse programa há muito tempo, aqui na Pedra, irmão de seu Ceguinho, irmão da Galega do Banco, que ontem foi sepultado. Que o Senhor Deus conforte toda a família e que a alma de Ramalho, pelo poder de Deus, ela descanse em paz. Também quero aqui registrar os votos de pesar à família de seu Zé de Altina, na pessoa de sua filha Josenilda. Eu transfiro este voto de pesar a todos os familiares pela perca do jovem Josivaldo da Silva. O apelido dele era Coco, menino com 20 anos, faleceu e foi sepultado hoje lá na comunidade do Poço do Boi. Que Deus acolha a alma desses seus filhos. Nós confiamos e acreditamos na bondade e na ternura de Deus, e que o Senhor Deus conforte a família, principalmente o pai e a mãe, que muito sofre quando é um filho solteiro. Pai e mãe sofrem. Quando uma mãe enterra um filho, uma parte dela ela está enterrando. O caso de Ramalho, os filhos, os familiares, porque a sua esposa já dorme na presença de Deus. Então a todos os filhos de Ramalho e irmãos, parentes e amigos, recebo o nosso voto de pesar. Aqui registro, em nome do programa Hora Santa Eucarística, os votos de pesar pela alma de Josivaldo e de Ramalho. Então eu quero dedicar às famílias enlutadas esta música com Padre Zezinho, que se chama Exérguia, que é nuvem passageira. Nós somos uma nuvem aqui que logo passa. Vamos, pessoa no telefone? É um homem, né? Alô, boa tarde.
1: Amigo Nido Marques.
0: É Neco do Vialejo?
1: É ele mesmo, viu?
0: Seu Neco, satisfação falar com o senhor, tudo bem?
1: Tudo bem, e você, rapaz?
0: Tudo em paz, olha, muito obrigado pelo fogão, viu?
1: Por nada, rapaz, eu comprei ele aí um vez, sabe?
0: Certo.
1: Aí não deu tempo eu comprar os arreios dele, a mangueira, o revista. Aí tava lá escorritado, aí eu adoei. Aí quem ganhou aí a gente é ele.
0: Pronto, mas se viu muito. Deus te abençoe, que Deus te pague, seu Neco.
1: Amém a nós todos, Nídio Marques. Amém a nós todos.
0: Olha, quando vier a pedra, apareça aqui na rádio, viu? Pra eu lhe dar um abraço.
1: Vou sim, quando você estiver no programa, eu vou.
0: Tá bom, seu Neco. Seu Neco, muito obrigado por tudo. Um abraço carinhoso e que Deus te abençoe.
1: Amém a nós todos, vai outro pra você aí, rapaz.
0: Amém, é uma alegria.
1: Olha,
0: sim.
1: Só com bem, se puder ser, só com bem de estar aí a meu padrinho, filho do Juazeiro.
0: Ah, tá certo, muito bem, viu?
1: É muito linda a reza dele.
0: Pronto.
1: Para todo mundo da região ouvir, é muito lindo.
0: Pronto, então eu vou tocar, se Deus quiser, viu?
1: Quando aparecer outra pessoa aí procurando alguma coisa, eu sempre eu aqui acolá a rua, eu guardo pra doar.
0: Tá bom, seu Neco, muito obrigado, tá bom?
1: Por nada, amigo, obrigado.
0: Deus lhe proteja.
1: Boa tarde para todos.
0: Amém, esse é seu Neco do Vialejo. Então agora, atendi com muito carinho o seu Neco, então agora eu quero tocar esta música Nuvem Passageira, dedicando às famílias enlutadas, a família de Zé de Altina e a família Holanda, a família de seu Ramalho. Cantemos.

Que Deus conforte e abençoe a todas as famílias enlutadas. Quero aqui neste momento, agora teu corpo santo, quero aqui saudar seu João Pifeiro lá no Caldeirão. Seu João, um abraço para o senhor, que Deus te abençoe. Heraldo e Dona Zumira no Parque de Vaquejada. A outra mulher santa que é vizinha de Dona Sirlene, pelo nome de Dona Dominícia, Deus abençoe. A Dona Lourdes, mãe de Marlanges, lá no Parque de Vaquejada. Dona Neuza do Bacoré, seu Bosco da Lotação. Dona Helena, mãe de Marilene. Almir e Afonso Dourado. Também a seu Walter de Justino, a seu Félix Vieira, a Juruba do Lava Jato Maranata, a minha gratidão, Juruba, que Deus te abençoe. E também quero agradecer a um senhor pelo nome de

0: a visita dessa pessoa que eu tenho muito carinho e respeito, o meu compadre Hélio, que está aqui novo, cortou cabelo, tirou barba, parece que vai casar hoje. Meu compadre querido, que o Senhor te abençoe, te proteja e te guarde. Que alegria ter você aqui conosco. Boa tarde, querido, bem-vindo.
1: Boa tarde, meu compadre. Boa tarde, meu compadre. Boa tarde, nome dela?
0: Gleiziane.
1: Boa tarde, Gleiziane. Eu quero aqui, primeiramente, agradecer a Deus por estar mais uma vez aqui nesse lugar lindo e maravilhoso, né? Fazendo parte desse maravilhoso programa. Eu quero mandar uma boa tarde à minha mãe, Cirlene Siqueira, lá no Cid Veneza, à minha mãe, ao meu pai, Vânia Brandino, e a todo o povo de Bica de Baixo, Veneza, Bica de Cima, Milagrosa. E vou mandar uma boa tarde lá no Parque de Vaquejada, a minha esposa Jusinei, está nos ouvindo. E a todo o povo do Parque de Vaquejada. E a todo o povo da nossa cidade da Pedra, uma grandiosa boa tarde.
0: Amém. Louvado seja Deus. Que bom, meu querido, ter você conosco. Minha jovem Gleiziane, por favor, coloque os primeiros áudios do programa. Vamos ouvir as pessoas participando conosco.
2: Boa tarde, Hildo.
1: Tudo bem? Tá bom, pode, a chuvinha chegando.
2: Pedindo oração para o esposo da sobrinha de Fátima, a dona Jacina, que ele se acha internado no Recife. Uma dor de cabeça que deu nele, ele vai fazer uns exames. E Nildo orar aí por ele. Ele ficar bom para ele voltar para casa. Com saúde, para tomar conta dos dois filhos dele e a esposa dele.
3: Ô Nildo, boa tarde, Nildo. Tudo bem? Ô Nildo, eu gostaria de pedir oração para minha mãe, para você e sua família, para a dona Ana Lu e seu exercício, a toda a minha família, e peço oração pelo marido da minha sobrinha que está aí no Recife. Na restauração. Peço oração para ele, que Deus dê a cura dele. E para todos que estão naquele leito daquela restauração. Para todos que estiverem lá. Eu peço oração e para todo mundo. Boa tarde, Nildo. Fica com Deus.
4: Bom dia, Padre Marcos. Está tudo bem com o senhor e com a família toda? Vocês, seus filhinhos, sua mamãe, sua esposa, está tudo na paz. Que Deus abençoe a todos vocês. Nos abençoe todos nós. Que Deus abençoe toda sua equipe. Deus abençoe a toda a sua perseverança, o seu amor, a sua gratidão. Deus lhe abençoe por tudo que você faz por os pobrezinhos. Deus lhe abençoe por tudo que o Senhor faz, em nome de Jesus. Por todas as pessoas que lhe pedem um refúgio, você pede e dá, em nome do Senhor, porque você tem o coração de Jesus, o coração do Sagrado, Sagrada Família de Nosso Senhor Jesus Cristo. Padre Marco, Deus te abençoe muito, muito, muito, viu? Tu és uma pessoa cheia do Espírito Santo. Ele encha seu espírito todo momento da sua vida, todo instante. E dê todo refúgio, todo alento no seu corpo, na sua alma, no seu espírito. Que a fortaleza do Espírito Santo nunca lhe deixe sozinho. Deus te abençoe, Padre Marco. Tudo de bom, viu? Que está tudo bem, graças a Deus. Louvado seja o nome do Senhor, para sempre seja louvado. Tchau. Um abraço bem grande para você e a família.
5: Oi, Nildo. Bom dia, tudo bom? Como é que você tá? Eu gostaria de pedir oração para mim, para toda a minha família, para sua família. E que Deus abençoe esse programa maravilhoso.

Amém. Muito obrigado ao povo santo pelos áudios recebidos. E agora nós vamos atender Neco do Vialejo, meu querido. Vamos atender teu pedido, meu santo. Também eu quero aqui, de todo o meu coração, nós ganhamos 2 fogões, já foi a entregue. É, quero agradecer a dona Ana Lu do Sucatão também, que nos doou um fogão para uma pessoa, se não me engano, que é da Rua Nova. Então, dona Ana Lu do Sucatão e Neco do Vialejo, muito obrigado pelas doações que vocês fizeram para o nosso programa. Bênção sobre bênção. E todas aquelas pessoas que têm nos ajudado, onde, mais uma vez, meu compadre, eu quero lhe agradecer pela aquela apelo, pela aquela ajuda que você mandou para aquela pessoa de imediato que a gente estava precisando, e precisei apenas de 5 pessoas, no instante a gente resolveu. Muito obrigado, que Deus te abençoe. Então agora nós vamos atender seu Neco com o bendito de meu padrinho Cícero Romão Batista, que dia 20 de julho foi o aniversário de Padre Cícero. A gente canta Maria, a Mãe das Candeias. Seu Neco, é para o senhor.

0: Amém. A mãe das candeias, bendito para seu Neco do Vialejo. Então, nesse momento, vamos continuar agora ouvindo os áudios para a gente concluir e iniciar o Santo Terço a Jesus Eucarístico. Vamos ouvir mais pessoas falando conosco.
1: Eu quero saudar aqui todos os ouvintes do programa Hora Santa Eucarística. Também especial ao irmão Nildo Marcos, à irmã Sirlene Siqueira, que também sempre está nesse programa, a jovem que está aí hoje com o irmão Nildo, Josinaldo Lira, e todos que estão agora sintonizados neste maravilhoso programa. Ouça a voz de Deus nesta tarde, meu irmão, minha irmã. Ouça o toque do Espírito Santo na tua vida. Sinta o toque do Espírito Santo na tua vida nesta tarde, aonde quer que você esteja, que você está aí ligado no programa. Então, fecha teus olhos e eleva teus pensamentos aos céus e sinta o toque do Espírito Santo na tua vida nesta tarde. Esteja você como estiver, Ele vai te tocar, Ele vai, aleluia, te conceder paz, te conceder refrigério, te conceder cura, alívio, transformação. Você vai sentir algo diferente aí onde você estiver. Você que está passando por um momento difícil nessa tarde, você que está aí passando por uma situação de atribulação, sinta agora, invoca o nome do Senhor, chama por Ele, confia que o Espírito Santo vai aí ao teu encontro nesta tarde. Jesus, Ele tem toda graça, todo poder e toda misericórdia para te alcançar. Então sinta, chama por Ele. Ele é especialista de fazer o impossível. O que ninguém pode fazer por você, Jesus pode, porque a sua graça, ela é misericordiosa e ela vai te alcançar. Que Deus abençoe a cada um nesta tarde. Eu estou aqui em intercessão por todos, por este programa que é uma bênção em nossos lares. Que Deus abençoe a tua vida, irmão Nildo Marcos.
2: Bom dia, irmão. Paz e bem. Que o Divino Espírito Santo abençoe você e toda sua família.
3: Tá bom, meu irmão. Tá bom, tá bom. Aí precisando de fogo, das cobertas, para alguém que precisar, pode me falar, viu, Nildo?
4: Bom dia, Pai do Senhor e amor de Maria. Hoje nesse horário eucarístico, nesse programa feito por Nildo Marcos. O Divino Espírito Santo dê força, luz e sabedoria a ele, cada vez mais, junto com a irmã Silene, Josinaldo Lira, todos nós, os padrinhos e madrinhas desse programa, os ouvintes de longe e de perto, que o Divino Espírito Santo visite todos que estão na dor do luto, os que estão nos hospitais, os que estão em casa, as crianças órfãs de pai e mãe, as mulheres grávidas. Ó Pai Todo-Poderoso, misericordioso, vós diz que tudo o que a gente pedir a vós, em nome de seu Filho Jesus, vós nos dá. Ó minha Mãe Maria Santíssima, nos cubra cada um de nós com o vosso manto sagrado, azul, lindo da cor deste céu, de dia com a luz do sol, à noite com a estrela. Se Deus é por nós, quem será contra nós? Jesus, manso e humilde de coração, fazei nosso coração semelhante a vós. Em nome do Pai, do Filho e do Espírito Santo. Amém.
5: Bom dia, Padre Marco. É com o Senhor. Olho com meu esposo, Gilmar Sintra. Meus filhos, Jonathan, Gilmaré, Gilmar Filho, Micaele, Michele. A esposa do meu filho, Vitória. Na beira dos minha mãe Dulce, minha tia Tônia Rosara. E Aparecida, aqui da Lagoa Seca, que eu vou fazer uma cirurgia hoje, que o Senhor ore por ela. E todos, né? E ao Senhor e sua esposa, e Dona Varda. Um bom dia, que Deus lhe abençoe.
6: Obrigado, meu irmão Nildo. Estava na sintonia quando realmente eu vi a sua mensagem, viu? Muito obrigado, que Deus abençoe. Quando eu ficar bom, quando eu estiver bom, eu quero conversar com você ao vivo, se Deus quiser, viu? Pois um grande abraço, muito obrigado pelas forças, muito obrigado pelas orações e que Deus nos abençoe. Valeu, meu grande amigo, tudo de bom para você. Grande abraço, tchau, boa tarde. Tchau, tchau.
7: Boa tarde, seu Marco. Eu quero que o senhor faça uma oração aí para minha mãe, que ela está meio doente, para meus filhos.
8: Deus abençoe.
7: Para todos vocês da rádio, da sua mamãe. Para todos vocês da rádio, para sua mamãe, para toda a família do senhor.
0: Amém. Um abraço a todo esse povo santo querido pelos áudios. Maria de Naga, um fraterno abraço. Que bom te ouvir, mulher de Deus. Dona Lúcia, que alegria poder estar na sua casa. Povo do céu, povo santo, povo querido, é o momento de Nossa Senhora, é o momento da Virgem Maria, e a gente canta Coração Imaculado de Maria. Quero oferecer este cântico a todos os devotos e devotas da Mãe de Deus, da Imaculada, da Mãe de Nosso Senhor Jesus Cristo e Senhora do Mundo. Cantemos ao coração da Virgem Maria, que não despreza e que não desampara nenhum dos filhos seus. Cantemos.

Amém, louvado seja Deus, agora e para sempre. Povo de Deus, povo do céu, povo querido, vamos nos preparar neste momento para nós iniciarmos o Santo Terço a Jesus Eucarístico. Eu quero aqui, antes do Santo Terço, saudar a meu compadre Genesi com Madre Maria, lá no Sítio Agrestinho, bênção sobre bênção, a Sandra de Bosa e família, Zé Hilton de seu Zé de Telina também família, a Manuel do Mototáxi Papa Léguas, muito obrigado, e também ali no Lava Jato Maranata do Juruba, que está nos acompanhando, e também no Lava Jato do homem chamado Del de Manezinho, também nos acompanhando, bênção sobre bênção, que Deus abençoe a vida de vocês. Então, nesse momento, nós vamos nos preparar para o Santo Terço, onde a gente vai colocar os nossos pedidos, as nossas intenções. É o Terço Adorando Jesus, presente na Hóstia Consagrada, presente na Eucaristia. Nos preparemos para este momento, para rezar o Santo Terço. Anima Christe, Corpus Christi.

0: Então, nesse momento, povo de Deus, vamos iniciar o Santo Terço, onde nós invocamos a Santíssima Trindade. Meu compadre, não há. Em nome do Pai, do Filho, apresente seu pedido, sua necessidade. Reze por você, reze por sua família. Reze por seus parentes, amigos, conhecidos. Reze por aquela pessoa que está precisando de oração. Rezemos pelos presos. Rezemos por aquelas pessoas que estão nos hospitais. Por aquelas que estão presas em suas casas a uma cadeira de roda, nas camas, na depressão, na ansiedade. Reze por aquelas pessoas que te querem bem, que gostam de você. Também reze por aquelas pessoas que lhe detestam, por aquelas pessoas que lhe desejam mal, por aquelas pessoas que lhe fazem desaforo, por aquelas pessoas que muitas vezes tentam roubar a sua paz, o seu sossego. Mas eu quero dizer para você, não se aperreie, não perda sua fé, não pague com a mesma moeda, não pague desaforo com desaforo, mas dobra teu joelho, que logo logo tu verás o resultado, porque Deus, ele é justiça. Meu compadre, as suas intenções.
1: Nesse momento eu peço a Deus pela minha vida, pela minha saúde, pela saúde da minha mãe Sirlene Siqueira, pela saúde da minha mãe e do meu pai, pela saúde da minha comadre Luciana, dos seus filhos, pela saúde do meu compadre, pela saúde da minha irmã Sivonete, e pela saúde da minha família e de todos aqueles que me querem bem e dos que não querem bem também.
0: Amém. Também queremos colocar em oração o movimento católico realizado por meio da comunidade Cristo Ressuscitado, na pessoa do seu fundador Edivan, que, se não me engano, acontecerá dia 25. Lindo ser católico. Por esse movimento, meu Deus, que o Senhor use como instrumento seu, canal da sua graça, aquelas pessoas que vão estar à frente, para que vidas sejam resgatadas, almas se libertas e curadas pelo teu poder. Meu querido filho, minha querida filha, junta-se conosco neste momento. Pai nosso, que estais nos céus, santificado seja o vosso nome, venha a nós o vosso reino, seja feita a vossa vontade, assim na terra como no céu.
1: O pão nosso de cada dia nos dai hoje, perdoai as nossas ofensas, assim como nós perdoamos a quem nos tem ofendido, e não me deixei cair em tentação, mas livrai-me do mal. Amém.
0: Ave Maria, cheia de graça, o Senhor é convosco, bendita sois vós entre as mulheres, e bendito é o fruto do vosso ventre, Jesus.
1: Santa Maria, Mãe de Deus, rogai por nós, pecadores, agora e na hora de nossa morte. Amém.
0: Eu creio em Deus Pai, Todo-Poderoso, Criador do céu e da terra, e em Jesus Cristo, seu único Filho, nosso Senhor, que foi concebido pelo poder do Espírito Santo, nasceu da Virgem Maria, padeceu sob Pôncio Pilatos, foi crucificado, morto e sepultado, desceu à mansão dos mortos, ressuscitou ao terceiro dia, subiu aos céus, está sentado à direita de Deus Pai Todo-Poderoso, donde há de vir a julgar os vivos e os mortos. Eu creio no Espírito Santo, na Santa Igreja Católica, na comunhão dos santos, na remissão dos pecados, na ressurreição da carne, na vida eterna. Amém. Glória seja ao Pai, ao Filho e ao Espírito Santo.
1: Como era no princípio, agora e sempre. Amém.
0: Ó mistério insondável de amor, penetrai-me tão profundamente que eu desapareça mergulhado nesse oceano infinito de amor. o vosso preciosíssimo corpo, sangue, alma e divindade, presente neste admirável sacramento. Lavai-me, santificai-me, o amor de todo
1: o meu coração
0: que temos.

0: Nesse momento, meu compadre Hélio reza o primeiro mistério e eu e Gleisiane vamos responder.
1: Jesus Eucaristo,
0: tu és o meu paraíso.
1: Jesus Eucaristo,
0: tu és o meu paraíso.
1: Jesus Eucaristo,
0: tu és o meu paraíso.
1: Jesus Eucaristo,
0: tu és o meu paraíso.
1: Jesus Eucaristo,
0: tu és o meu paraíso.
1: Jesus Eucaristo,
0: tu és o meu paraíso.
1: Jesus Eucaristo,
0: tu és o meu paraíso.
1: Jesus Eucaristo,
0: tu és o meu paraíso.
1: Jesus Eucaristo,
0: tu és o meu paraíso.
1: Jesus Eucaristo,
0: tu és o meu paraíso. O pão do céu, descido à terra para a salvação do gênero humano, adoro-vos e amo-vos de todo o meu coração. Nesse segundo mistério, eu quero rezar mais uma vez por todas as famílias enlutadas da nossa pedra e de nossa região, de tantos e tantos outros lugares. A você que está aí, meu irmãozinho, minha irmãzinha, chorando a perca do ente querido, seja confortado pelo poder e pela graça de Deus. Esse mistério meu compadre reza e a jovem Gleisiane responde.
1: Jesus Eucaristo,
2: tu és o meu paraíso.
1: Jesus Eucaristo,
2: tu és o meu paraíso.
1: Jesus Eucaristo,
2: tu és o meu paraíso.
1: Jesus Eucaristo,
2: tu és o meu paraíso.
1: Jesus Eucaristo,
2: tu és o meu paraíso.
1: Jesus Eucaristo,
2: tu és o meu paraíso.
1: Jesus Eucaristo,
2: tu és o meu paraíso.
1: Jesus Eucaristo,
2: tu és o meu paraíso.
1: Jesus Eucaristo,
2: tu és o meu paraíso.
1: Jesus Eucaristo,
2: tu és o meu paraíso.
0: Ó pão do céu, descido à terra para a salvação do gênero humano, adoro-vos e amo-vos
1: de todo o meu coração.
0: Nesse terceiro mistério, meu irmão, minha irmã, vamos pedir a Papai do Céu por aqueles que estão desempregados, por aqueles que estão passando por dificuldade financeira, por aqueles que estão passando por momentos turbulentos, difíceis em suas vidas. Então peço que meu compadre reza e eu respondo.
1: Jesus Eucaristo,
0: tu és o meu paraíso.
1: Jesus Eucaristo,
0: tu és o meu paraíso.
1: Jesus Eucaristo,
0: tu és o meu paraíso.
1: Jesus Eucaristo,
0: tu és o meu paraíso.
1: Jesus Eucaristo,
0: tu és o meu paraíso.
1: Jesus Eucaristo,
0: tu és o meu paraíso.
1: Jesus Eucaristo,
0: tu és o meu paraíso.
1: Jesus Eucaristo,
0: tu és o meu paraíso.
1: Jesus Eucaristo,
0: tu és o meu paraíso.
1: Jesus Eucaristo,
0: tu és o meu paraíso. Ó pão do céu, descido à terra para a salvação do gênero humano, adoro-vos
1: e amo-vos
0: de todo o meu coração. Cantemos.

0: E agora, nesse momento, chegou aqui Dona Sirlene Siqueira, o anjo dessa emissora, o anjo desse programa. Nós vamos rezar o quarto mistério, aonde eu quero colocar aqui as pessoas doentes, as pessoas enfermas, as pessoas que estão com doenças patológicas crônicas. Coloco pessoas com Alzheimer, problema de rins, problema de coração, problema de diabetes, AVC, isquemia, leucemia, CA, HIV, tantas e tantas enfermidades, Senhor. Cura, liberta teu povo, nós te pedimos, Senhor. E nesse quarto mistério eu peço que meu compadre reze e mãe Sirlene responde.
1: Jesus Eucaristo,
2: tu és o meu paraíso.
1: Jesus Eucaristo,
2: tu és o meu paraíso.
1: Jesus Eucaristo,
2: tu és o meu paraíso.
1: Jesus Eucaristo,
2: tu és o meu paraíso.
1: Jesus Eucaristo,
2: tu és o meu paraíso.
1: Jesus Eucaristo,
2: tu és o meu paraíso.
1: Jesus Eucaristo,
2: tu és o meu paraíso.
1: Jesus Eucaristo,
2: tu és o meu paraíso.
1: Jesus Eucaristo,
2: tu és o meu paraíso.
1: Jesus Eucaristo,
2: tu és o meu paraíso. Ó pão do céu, desci da terra para a salvação dos gêneros humanos. Adoro-vos
1: e amo-vos de todo o meu coração.

0: O povo de Deus, nós vamos terminar o Santo Terço agora com o quinto e último mistério, onde nós vamos pedir pelas crianças, que Jesus abençoe e proteja nossas crianças, livrando-as de todo mal, de todo perigo do corpo, da alma, e também pedindo pelas aquelas crianças que estão em desenvolvimento da fecundação, aquelas crianças que estão sendo geradas no ventre materno de vossas mães. Abençoa nossas criancinhas, Senhor, nós te pedimos. Nossos jovens, nossos adolescentes, vai livrando, defendendo das maus amizades, das maus companhias, dos pedófilos. Aonde você, pai e mãe, eu lhes faço esse apelo: muito cuidado, filho. Muito cuidado, mamãe, muito cuidado, papai, com as nossas crianças, com quem brinca, com quem está brincando, a casa que ele está andando, com quem está andando, porque o pedófilo, ele não vai aparecer como um monstro. Ah, o pedófilo, ele é carinhoso, ele é prestativo, ele dá presente, ele é brincalhão, ele agrada a criança, ele agrada os pais, porque antes do pedófilo ele atacar a criança, ele ataca o papai e a mamãe, com tapiação, com embromação, enrolando, ganhando a confiança, ganhando a amizade por meio de muita bondade, e depois, filho, atacar os seus filhos. Eu lhes digo isso porque um jovem me procurou esses dias, já casado, e esse jovem hoje, agora mesmo, esse jovem está na terra da misericórdia. Às 3 horas ele vai ser confessado pelo Padre Adilson. Esse jovem, meu compadre, ele foi estuprado por um tio, tá? Quando ele tinha 9 anos. E ele foi objeto de prazer por esse tio até os 16 anos. Hoje ele está com muitos... casou, mas hoje ele vem enfrentando muitos problemas de saúde por conta disso. E o que o tio passava era o seguinte: olha, seu pai e sua mãe não vai acreditar em você, viu? Se você for dizer qualquer coisa a seu pai e sua mãe, você vai apanhar. E quando seu pai e sua mãe for trabalhar, eu venho aqui caladinho, lhe mato e jogo dentro de um barreiro. Isso se chama
1: pedofilia.
0: A pedofilia e a ameaça psicológica. A criança, ela tinha medo e ela calava. Então, cuidado, papai e mamãe. Não é com todo mundo que a criança deve ir pro colo. Não é com todo mundo que a criança deve ir para o braço. Criança, não deixe brincando o próximo de algum adulto se você não estiver olhando. Cuidado. Porque os pedófilos, a maior parte deles, 99%, eles não vêm de fora. É de dentro de casa, é da família, é de pessoas que nós confiamos. Então, nesse momento, Mãe Silene reza e nós aqui nos estúdios respondemos.
2: Eucarístico.
3: Tu és o meu paraíso.
2: Jesus Eucarístico.
3: Tu és o meu paraíso.
2: Jesus Eucarístico.
3: Tu és o meu paraíso.
2: Jesus Eucarístico.
3: Tu és o meu paraíso.
2: Jesus Eucarístico.
3: Tu és o meu paraíso.
2: Jesus Eucarístico.
3: Tu és o meu paraíso.
2: Jesus Eucarístico.
3: Tu és o meu paraíso.
2: Jesus Eucarístico.
3: Tu és o meu paraíso.
2: Jesus Eucarístico.
3: Tu és o meu paraíso.
2: Jesus Eucarístico.
3: Tu és o meu paraíso.
2: Ó pão do céu,
0: descido à terra para a salvação dos seres humanos.
2: Adoro-os e amo-os
3: de todo o meu coração.
0: Graças e louvores se dei a todo momento
3: ao Santíssimo Diviníssimo Sacramento.
0: Graças e louvores se dei a todo momento
3: ao Santíssimo Diviníssimo Sacramento.
0: Graças e louvores se dei a todo momento
3: ao Santíssimo Diviníssimo Sacramento.
0: Senhor Jesus Cristo, Tu és o pão que vivifica, Tu és o pão que nos faz irmãos, Tu és o pão que nos dá o Pai. Tu és o caminho que nós escolhemos. Tu és o caminho que nos conduz através do sofrimento. Tu és o caminho que nos conduz à alegria. É digno e justo cantar-te, bendizer-te, adorar-te, louvar-te, glorificar-te, dada graças em toda parte, aonde se estende o teu domínio. Amém. Não há
3: poder maior do que o poder da Santíssima Trindade.
0: E é com este poder
3: que nós se revestimos.
0: No nome do Pai,
3: do Filho e do Espírito Santo. Amém.
0: Louvado seja o nome de nosso Senhor Jesus Cristo.
3: E para sempre seja louvado.
0: São 14 horas e 28 minutos. Estou encerrando nesse momento a minha parte. Onde eu quero mandar um fraterno abraço para Dona Vânia, lá do sítio Tacazinho, que está nos acompanhando. Dona Vânia, Deus te abençoe. O áudio da senhora Dona Vânia vai ficar para o próximo sábado, porque o celular já foi desconectado. Que Deus abençoe a senhora Dona Vânia com muita paz e com muita saúde. Mas eu vou pedir para Dona Selene colocar o seu áudio, vai dar tempo sim. Eu estou saindo agora. Quero aqui agradecer a Juruba do Lava Jato Maranata pela sua contribuição de padrinho no nosso programa. Que Deus te abençoe. Ao Santo João de Julieta, que está conosco também. Deus te proteja, João, com saúde e paz. Meu compadre, as tuas despedidas ao povo de Deus.
3: Agradecer sempre, primeiramente a Deus, por estar mais uma vez nesse programa. Eu quero aqui mandar um abraço para o seu Zezito de Montes Claros, a dona Cida Sintra, Paulo Ferragem e Gesso, lá no sítio Veneza, que está nos ouvindo, que toda vez que ele me vê, ele pede um abraço. E fique todo mundo com Deus e tenha uma abençoada tarde de quinta-feira.
0: Amém. Também quero aqui agradecer a seu Zé Buxinha, lá de Venturosa, pela sua ajuda também ao nosso programa. Deus te proteja, seu Zé Buxinha. Povo de Santo, povo de Deus, muito obrigado pelo carinho, pela audiência. Dona Vânia, Dona Selene vai já colocar seu áudio. Muito obrigado a todo o povo santo. Dona Selene vai continuar com o programa Hora Santa e Eucarística, aonde nós já rezamos o texto, mas ela tem aqui os momentos de oração dela. Você pode pedir a sua música, o seu louvor. Quero agradecer a jovem Gleiziane, por ter conduzido esse programa comigo nos controles. Que Deus abençoe e proteja ela. Mãe Silene, passo agora para a senhora.
2: Vós sois o caminho, a verdade e a vida, o pão da alegria descido do céu. Boa tarde, povo de Deus. Boa tarde, meus irmãos e minhas irmãs. Boa tarde, meu filho Édio Pedrosa. Boa tarde, Nildo Marcos. Boa tarde, a minha menina Gleiziane. Que Deus, Nossa Senhora, nos abençoe e nos proteja sempre. E boa tarde a você que está em casa. Boa tarde a você que está nos ouvindo.

0: Boa tarde, Nildo, meu grande amigão. Eu peço com a graça de Deus que ore por mim. Tô meia doente, meia tristeza, sabe? Mas se Deus quiser vai passar. E por aquele pai que perdeu esse filho, o sofrimento, meu Deus. Foi horrível. Eu fui. Eu peço que ore por eles. É Zé de Artina. Só Jesus é quem vai me dar o suporte a ele, meu Deus, que ele consiga se acalmar, se controlar um pouco, porque ele era o dono da família toda. O pobre de sua comadre estava tão triste. A irmã dele, né? Coisa séria. Mas Deus quis, a gente tem que conformar, né? Então, pra mim, por causa desse menino, aí veio tudo, que ele era uma pessoa legal. Era um menino que falava com a gente, passava com o sonzinho dele aqui, não ofendia ninguém. Aí lá, quando na chegada do posto do boi, botaram a música que ele gostava. Até no cemitério. Eu não tiro ele da lembrança de jeito nenhum, mas Deus bota num bom lugar. Se Deus quiser, ele há de querer. Que Deus abençoe a todos vocês. Quando eu arrumar um trocadinho aqui, eu vou mandar, viu? A você. Vou dar ajuda em alguma coisa aí, porque no momento eu queria roupinha de criança, mas no momento as pessoas com quem eu posso arrumar. Então tudo para ganhar, tudo para arrumar bebê. Tudo homem. Tem nenhuma mulherzinha, assim, uma afogada. Fica na paz com Deus. Que Deus abençoe todos do programa, os padrinhos, todas as pessoas. Que Deus abençoe. E ore por mim. Eu peço, eu preciso. Minha amiga Cirreide, Deus te abençoe, Deus te abençoe, Deus te abençoe.
1: Amém. Dona Vânia, lá no sítio Tacazinho, Deus Nossa Senhora te abençoe, te proteja sempre, que haja muita luz, muita unção do Espírito Santo. É verdade, Dona Vânia. Eu estive lá no funeral e cheguei a ver um rapaz jovem, bonito, mais bonito seja a alma dele para Deus, né? As pessoas contando tudo. É muito triste, olha, gente. É triste até quando tem uma certa idade, quanto mais jovem. Mas que Deus conforte os corações dos familiares e amigos. Eu cheguei a conhecer a avó dele, ainda jovem. Também a mãe, essa que era jovem mesmo, o irmão dele. E outros familiares que estavam presentes ontem. E fiquei sabendo que o sepultamento iria ser no Posto Boi. Que Deus dê força a toda a família, a Josenilda, né? Que eu fiquei sabendo que ele é irmão de Josenilda. Que Deus abençoe e dê força a cada um de vocês. Que o Espírito Santo de Deus se faça presente no coraçãozinho de vocês.

Meu irmão, neste momento, eu vou pedir com muito amor, porque foi o que o Espírito Santo me entregou. Eu vou pedir com muito amor para que o Espírito Santo de Deus toque por dentro de você. Em alguma enfermidade, em alguma doença que está dentro de você, que seja no pulmão, que seja no fígado, que seja no intestino, por dentro de você. Peça comigo. Peça nesse momento que Jesus toque nos seus rins, que Jesus toque nessa enfermidade, que Jesus toque no teu pulmão, nessa dor tão profunda. Peça, meu irmão, nessa falta de ar que vem de dentro do seu pulmão. Peça nesse momento que Jesus te liberte. Peça nesse momento que Jesus te dê cura e libertação. Essa dor dentro de você. Que seja dor no fígado, que seja dor nos rins, que seja dor no pulmão. Ou mesmo aquela dor de quem acabou de perder alguém especial. Aquela dor que só você está sentindo, só quem sabe é quem já passou. Essa dor profunda que está dentro de você. Jesus está te tocando, meu irmão. Jesus está te tocando, minha irmã. Sinta o toque do Senhor. Sinta Deus tocar em você nesse momento. Nessa enfermidade. Nesse cansaço que parece que não quer ter fim. Que muitas vezes você cai em desespero, achando que não tem solução. Tem, meu irmão. Tem, minha irmã. Esse cansaço que não é seu, ele tem solução sim. É só você pedir com muito amor. Peça ao Senhor neste momento que arranque de dentro de você esse cansaço. Peça ao Senhor nesse momento que arranque de dentro de você essa dor que faz questão de alojar-se em algum lugar do seu corpo, por dentro de você. Peça ao Senhor nesse momento que arranque de dentro de você essa mágoa, essa raiva, esse ódio. Oh, meu irmão, minha irmã, conserva um coração cheio de amor. Não conserva um coração cheio de mágoa, cheio de dor, cheio de rancor, cheio de ódio, não. Isso te faz um mal enorme. Conserva teu coração cheio de amor. Que Deus tire essa dor. Que Deus tire essa mágoa, esse ódio, esse cansaço por dentro, esse cansaço mental, esse cansaço no coração, esse cansaço no teu corpo, meu irmão, minha irmã, que está afetando você. Que Jesus toque e que Jesus cure. Liberte. Jesus liberte esse medo.

Vamos, Jesus, passear na minha vida. Sinta, meu irmão. Sinta, minha irmã, Jesus passeando aí dentro do seu lar sagrado. Passeando nessa sala de hospital. Aqui na Pedra, em Venturosa, em Arco Verde, Caruaru, neste momento. Muitos pacientes, muitas pessoas precisando do toque de Deus. Jesus está curando. Jesus está libertando. Abre teu coração, minha irmã. Abre teu coração, minha irmã. E sinta que Jesus está te curando. Em casa, você. Você que está tocado pelo medo. Você que se sente uma pessoa sem um pingo de fé. Meu irmão, minha irmã. O ser humano sem fé é pobre. Queira a riqueza, prefira a riqueza de Deus. Sinta Deus tocar no teu coração. Coloque a mão no teu coração. E pede a Deus de volta a tua fé. Pede a Jesus que toque em você. Pede a Jesus que te liberte. Pede a Jesus que te cure, meu irmão. Pede, minha irmã. Você que não vai mais a uma missa, você que não vai mais a uma igreja, você que não clama mais o nome de Deus, clama, minha irmã. Clama, meu irmão. Pede a Deus com muito amor, com muita fé. É sem vontade. É sem vontade que você tira seus pés de dentro de casa e vai à sua igreja. Vai, minha irmã. Vai, meu irmão. Vai ao encontro do Espírito Santo de Deus. E pede. Pede ao Senhor que te cure. Pede ao Senhor que te liberte. E eu vou te dizer uma coisa. Hoje, você vai à igreja. E no caminho vai existir um atrapalho. Vai existir algo para que você volte para casa. Volta não, minha irmã. Volta não, meu irmão. O Espírito Santo está te esperando na igreja. Prossegue, dá prosseguimento. Mas vai à casa do Pai. Vai à casa do Pai. Vai beber da água da libertação. Eu, por exemplo, tenho sede e fome da palavra de Deus. Sinta, minha irmã, sinta, meu irmão. Essa fome, essa sede da palavra de Deus. Vai à igreja. Volta para os braços de Cristo. Volta para os braços da mãe. Deleita no colo de Nossa Senhora. E diz: Jesus, me cura. Jesus, me cura, Senhor. Vem aqui, Jesus, me cura, me liberta. Jesus, me cura, Senhor. Deus, nesse momento, está entrando em hospitais, em salas vermelha, verde e amarela. Está tocando. Está tocando a pessoa de quem está pedindo. Tem alguém de joelho nesse momento, pedindo por uma cura de alguém que está no leito do hospital, mas precisamente na sala vermelha. Minha irmã, é uma mulher. Deus está te tocando nesse momento. Leve essa oração. Eleve essa oração. Para que essa oração chegue ao coração de Jesus. Para que Jesus escute tuas palavras. E liberte essa pessoa que está tão doente. Pede, minha irmã. Pede, meu irmão. Pede com muito amor. Pede com muita fé. Jesus vai tocando nessas pessoas que estão nesse momento nos leitos de hospitais. Estão nesse momento à espera para ser consultadas, Jesus. Vai tocando, meu Deus. Vai entrando nos hospitais, Senhor. Vai tocando no coração dos médicos, dos enfermeiros, Senhor Jesus. Dos atendentes, dos pacientes, meu Deus. Para que eles fiquem calmos. Vai tocando, Jesus. Vai tocando nessa dor, meu Deus. Coloca, Jesus, sua mão. Coloca, Senhor, sua mão santa nessa dor dessa pessoa que está curvada nesse momento em cima de uma cama do hospital. Sim, Jesus, vai tocando no peito dessa pessoa que está com muita ansiedade, muita, muita ansiedade. Jesus, vai tocando, Senhor. Vai tocando nessa pessoa que está com uma depressão tão forte, meu Deus. Que só hoje, duas, está com muita ansiedade, muita, muita ansiedade. Jesus, vai tocando, Senhor. Vai tocando nessa pessoa que está com uma depressão tão forte, meu Deus.

mão, se entrega, vai se entregando na mão de Deus. Coloca teus problemas, coloca tuas decisões, teus pensamentos, teus pedidos na mão de Deus. Coloca, meu irmão, coloca, minha irmã, na mão do Senhor. Coloca na mão de Deus. E se você for católico, depois da mão do Senhor, Ele vai colocar você no colo de Nossa Senhora. Coloca, coloca teus problemas, tuas preocupações na mão do Senhor. Confia nele, Ele tudo fará. E diga: Senhor, vai curando, Jesus. Vai curando minha mente, vai curando meu coração, vai curando meu corpo, Senhor. Vai me curando, meu Deus. Cura, Senhor. Cura, Senhor, onde dói. Cura, Senhor, vem aqui.

Amém. Louvado seja nosso Senhor Jesus Cristo, para sempre seja louvado. Atenção, muita atenção. Rua da Usina, Rua da Palha. Bairro, todo bairro, todas as pessoas que recebem a imagem de Mãe Rainha. Preste atenção, gente. Amanhã, 7 horas da noite. Amanhã, sexta-feira, 7 horas da noite, teremos um momento com Mãe Rainha. Sabe aonde? 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Vamos ter esse encontro com Mãe Rainha. 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Vamos cantar. Você vai ficar à vontade com Mãe Rainha. 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

Ó sangue e água que jorraste do coração de Jesus como fonte de misericórdia para nós, eu confio em vós. Eterno Pai, eu vos ofereço o corpo e o sangue, a alma e a divindade do vosso eletíssimo Filho, nosso Senhor Jesus Cristo, em expiação dos nossos pecados e dos pecados do mundo inteiro. 3 horas, a hora da misericórdia. E neste momento, o programa Hora Santa Eucarística está se despedindo. Muito obrigada a todos vocês que nos ouviram, vocês que pediram música, vocês que ajudam. Muito obrigada. Que Deus abençoe, que Deus proteja, que haja muita luz, muita paz, muito amor de Jesus. E daqui a 1 minuto vem o nosso programa Saudade do Passado. 1 minutinho só. Que Deus abençoe e proteja sempre, que haja muita luz, muita paz, muito amor de Jesus.

Amém. Boa tarde, meus amigos e minhas amigas da nossa linda cidade da Pedra, Adjacência e outras cidades vizinhas como Arco Verde, Venturosa, Alagoinha, Pesqueiro, Senharol, Belo Jardim, Custódia, Serra Talhada, Sertão de Ponta a Ponta, de Canto a Canto, Agreste Semiárido e Agreste Meridional. Que Deus abençoe e proteja sempre, que haja muita luz, muita paz, muito amor de Jesus. E vamos dar início ao nosso programa. Eu sou Sirlene Siqueira e Gleiziane Sobral está no controle de som. Uma palavra: nem tudo nessa vida é fácil, mas com certeza nada é impossível. Ser forte não é ter a força de um leão, mas sim a paciência e a humildade de um pássaro que, mesmo na gaiola, não deixa de cantar, nem perde a esperança de voar. Que Deus abençoe, que Deus proteja, que haja luz, paz, muito amor no seu coração. E vamos começar o nosso programa.

Eu quero ler essa parte mais uma vez. Escuta aí, gente. Nem tudo nessa vida é fácil, mas com certeza nada é impossível. Ser forte não é ter a força de um leão, mas sim a paciência e a humildade de um pássaro que mesmo na gaiola não deixa de cantar, nem perde a esperança de voar, voar, o céu subir. Vamos começar com o sonho de Ícaro, com o Biafra.

0: voar, pro céu subiu. É linda, né, gente? Seus anos 80, que é lindo, é maravilhoso. Olha, gente, as coisas dos anos 80, as músicas. Eu já disse a vocês que nos anos 80 eu comecei a realizar o meu maior sonho, foi o sonho de ser tia. Foi exatamente nos anos 80. 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Vamos logo mandar um alô especial para a turma do José Campelo Salviano. Tem os corintianos, são paulinos, palmeirenses, tudo lá. A gente, é tudo lá no bairro, né? É tudo lá no bairro José Campelo Salviano. Mas também tem, vamos começar por Cleide, minha irmã, a minha querida apaixoneta Cleidinha, minha irmã. Pedrinha, minha irmã, um cheiro no seu coração. Giselda, minha amiga. Fátima, minha amiga. Dona Jéssica, minha amiga. E Raimunda, minha amiga. Deus abençoe, Deus proteja, que haja muita luz, muita paz, muito amor de Jesus. A Mauri, eita, Zuza, Eliane, eita, deixa eu lembrar o esposo de Eliane, esqueci. Mas amanhã eu chego por aí, você vai me dizer o seu nome de novo, viu? Que Deus abençoe e proteja sempre, que haja muita luz, muita paz, muito amor de Jesus. Luciene, Luciene também tá lá no Zé Campelho Salviano. Luciene Gerluci, a turma lá do José Campelho Salviano. Fátima, lá no Belezal. Fátima e suas crianças, que Deus abençoe e proteja sempre. Que haja muita luz, muita paz, muito amor de Jesus. E o telefone está tocando e vamos atender no ar. Alô, boa tarde. Alô, boa tarde.
1: Boa tarde, Silene. Tudo bom, minha filha?
0: Boa tarde. Andriele, é isso?
1: Oi?
0: É Andriele?
1: Andriele do Rio Alejo.
0: Ai, ô, Neco. Ei, escuta aí, Neco. Eu vi você falando que um dia vem no programa de Nildo Marcos, não é verdade?
1: Oxi, já se errou.
0: E você vai trazer o Vialejo, porque eu vou cantar um bendito de meu padre em si, se você vai acompanhar no Vialejo.
1: Oxi, Deus que negou mesmo.
0: Amém. Pode pedir amém, sua música.
1: Amém, boa tarde pra todos aí, vixe.
0: Certo. Peça sua música, Neco. Desculpa aí, viu?
1: Pois não, beleza.
0: Pode pedir.
1: Filha, aqui eu toco um louvor aí pra todo mundo ajudar, minha filha.
0: Oxe, eu toco agora, homem. Aqui tem uma pontinha da agulha.
1: Vai pra toda a mulher do Brasil.
0: Ô, oh, glória. Ah, pronto. De vai igual pra igual vai.
1: Credinho. É tua irmã, né?
0: É minha irmã. Pode ficar à vontade.
1: O Petiga, eu conversei com ele aí na rua.
0: É meu irmão.
1: Aí eu digo, ó, Petiga, nunca mais eu vi só falar de teu nome agora. Quando eu for pedir uma música, eu falei, também, viu, cabo velho?
0: Mas rapaz, manda. E ele tá escutando o programa, viu, viu, Neco?
1: Tá mesmo, tá.
0: Pois é, pode ficar à vontade.
1: Aí, pô, dessa, toca aí um louvor aí bem bonito pra nós ouvir.
0: Muito bem.
1: Vai pra toda a mãe do Brasil.
0: Eita.
1: Vai pra Rezadeira do Outro Fundo.
0: Isso.
1: Cristina lá no sítio Boqueirão. As outras meninas mais novas, que é Raquel, Maria Paula.
0: Sim.
1: É Larissa. É, várias mulheres por ali afora estão escutando, viu?
0: Tá certo, muito
1: tá
0: bem.
1: Tá certo para nós ouvir, minha filha. Deus
0: muito,
1: quiser.
0: Muito obrigado, viu? Que Deus te abençoe. Vou tocar uma música boa agora pra você, viu?
1: Toca pra nós todos ouvir.
0: Tá certo.
1: Então, boa tarde, todos.
0: Pra você também, outro.
1: Obrigado.
0: Tchau. Tchau.

Eu acho que essa menina tá apaixonada. Olha, gente, Neco do Vialejo me deixou apontado. Eita, Neco, você é demais. Neco do Vialejo me deixou bem à vontade. Então, vai essa música pra você. É, Milionário José Rico no Colo da Noite. Então, deixa eu oferecer também. Vou oferecer, olha, para todos os apaixonados e apaixonadas da nossa cidade, nossa região. Que eu sei que não é só Neco do Vialejo que tá apaixonado, não, viu? Olha, a Mauri lá da Rua Nova tá apaixonada. Cleidinha, minha irmã, está apaixonita. Então, essa música é linda. Seu Jaime das Bicicletas, seu Zezito em Montes Claros, nas Minas Gerais, também está apaixonado. Dona Cida Sintra, em São Paulo. Oi, Dona Cida, essa é dos apaixonados. E a senhora é uma das apaixonadas. E, claro, meu irmão Petica e meu esposo Lorival. Vamos curtir Canta Milionário Zé Rico no Colo da Noite.

0: E tem gente que diz que, olha, essa música é tão linda, mas tão linda. Não, é demais. Gente, vocês acreditam que essa música, o povo está todo pedindo música, música boa, de tão linda que é essa, no colo da noite, milionário José Rico. Rosa, minha amiga, lá no Parque de Vaquejada, que Deus te abençoe e te proteja sempre. Cleidinha, minha irmã. Olha, gente, elas estão... Tem muitos áudios pra gente passar. Elas estão pedindo música e música. Mas, Cleidinha, minha irmã... Pera aí, tem alguém aí no ar? Alô, boa tarde.
1: Alô.
0: Alô, boa tarde.
1: Boa tarde.
0: Com quem estou falando?
1: Com Lenilda, aqui no Rio Grande do Sul.
0: Lenilda, minha amiga, fique bem à vontade. Peça a música e ofereça a quem você quiser. Pode ficar à vontade.
1: Minha tia, eu faço a música de... Liga na linha, pode ser qualquer uma. Vou para oferecer a meu filho que está completando o ano hoje, a Márcio. A Jorge Valdeiro, a meu marido, a minha neta Malin. E para todos vocês aí da rádio.
0: Obrigada. Como é a música?
1: Pode ser qualquer um de Milionário José Rico.
0: Muito bem. Boa pedida. Muito obrigada, viu?
1: Nada,
0: Deus
1: tchau.
0: Abençoe. Tchau. Eita, Glória. Tá vendo, gente? Tem muita gente apaixonada neste mundo. Olha, mais uma pedida para Milionário José Rico, para Lenilda, lá no Rio dos Bois, em Venturosa, minha querida Venturosa. Muito obrigada. Tem uma turma ali, Venturosa, gente, que é ligadinho, ligadésimo nesse programa. O telefone está tocando de novo. Alô, boa tarde.
2: Boa tarde, Silene.
0: Boa tarde, meu amor. Como é que você está e como é seu nome? Deixa eu ver já.
2: É Galega da Beira 1.
0: Galega, fique à vontade, meu coração.
2: Eu quero ouvir aquele louvor da comunidade. Eu te levantarei, filho querido.
0: Muito bem.
2: Filho amado.
0: É muito linda, linda, linda.
2: Pra oferecer ao meu esposo, pra oferecer a você, muito a minha irmã, a Ido, lá do Riacho de Pau. Sim. A Bruguelo da Reciclagem, lá na Rua 9. Para todos que estão ouvindo.
0: Muito obrigada, viu, Galega? Deus te abençoe e te proteja sempre. Muito obrigada.
2: Amém, meu amor. Amém. Tu também.
0: Amém. Um cheiro.
2: Cheiro.
0: Outro. Tchau. Galega, um cheiro no seu coração, lá na Rua da Beira 1. Também tem outros amigos lá na Beira 1. Tem, olha, veja bem, seu Severino e... Eita, esqueci. Elza. Elza não. Olha, Edna, eu juro que eu quase esqueci teu nome, viu? Edna. Wanda, seu esposo, Galega, mais uma vez. Gente, muito obrigada, muitíssimo obrigada. Essa alegria que eu tô aqui dentro, sabe? Eu devo primeiramente a meu Deus, segundo a vocês que estão aí ligadinho e sempre interagindo aqui através do telefone, através do zap também. É só bênção. Olha, essa música aí, esse fundo musical é pra você que está apaixonado. Mas já tem uns pedidos aqui na frente. Olha, gente, tem áudio daqui a pouco a gente vai ouvir áudio.

0: sufocado, mas gente, é cada música linda, né? Olha gente, até esqueci os comerciais, mas eu vou dar prosseguimento ao nosso programa. Olha gente, tem uns áudios aqui, nós vamos ouvir, tem áudio aí, meu coraçãozinho. Deus abençoe e proteja sempre. 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E vamos ouvir áudios. Tem áudios aí, minha filha? Vamos ouvir os áudios.
1: Boa noite, amiga. Aqui é Rosilda. Oh, boa tarde, amiga. Aqui é Rosilda da Veneza. Gostaria de ouvir a música do Amado Batista, Desligado do Telefone, para oferecer a minha família e a torcida da rádio. A minha filha nos olhos d'água. Bom dia. Estava viajando, virar um caminhonete em São Paulo, visitar ela lá, que é especial.
2: Silene, bota a música aí para nós ouvir, Silene. Ofereço a você e a todos os ouvintes, viu? E a todos os ouvintes, viu? Pra vocês, pra todos os ouvintes. Bota música bonita. Tô aqui deitadinha no sofá escutando você falando aí, minha querida.
3: Eita, minha irmã, que você é porreta, viu? Eu sou apaixonita do programa. Oi, irmã, estou tão apaixonita. Ô, minha irmã, boa tarde, bom programa, viu? Um cheiro pra vocês aí. E eu quero escutar aí uma mocinha, né, de Lila, né? É, Amor Virtual, pra mim curtir e oferecer toda a minha família e todos os ouvintes desse programa Saudade do Passado. Lindo, lindo, lindo. Parabéns, minha irmã. Sou sua fã número um. Um cheiro.
0: Ei, Cleidinha, minha irmã, eu já sei qual é a música que você quer. Precisão. Mas esse amor é tão real, parece uma loucura. Gente, minha irmã, eu tô desconfiado que ela não está apaixonada, ela está apaixonada. Deixa, eu vou fazer uma pesquisa agora. Atenção, muita atenção, Alfredo Ramos, Fã Carvalho, é ou não é verdade que Cleidinha, minha irmã, está apaixonada? Olha, gente, falando em Fã Carvalho, veja bem, amanhã, meu dia, mistura de ritmo com Fã Carvalho. Eu quero mandar um alô especial para Fã Carvalho, Roberto, que estão tirando leitinho, né, gente? Aquele leitinho bem quentinho, diretamente da fazenda, né? Fã Carvalho e Roberto, a minhas amigas, Patrícia, né, Fã, sua esposa, Carmosa, sua sogra, e toda a turma aí, Dona Cristina, claro, Dona Cristina e todas suas irmãs e irmãos, e também Lúcia, né, que é aqui na Veneza, que Deus abençoe e proteja sempre. Olha, gente, tem música, tem. Pra você que está aí deitadinha no seu sofá, deitadinha na sua cama, com esse friozinho que está fazendo na nossa cidade da Pedra, que deve estar nos 24 graus no máximo. Olha, você, Rosa, minha amiga no Parque de Vaquejada, que está deitadinha aí, enroladinha. Agnaldo Timóteo vai cantar pra você. O último telefonema. Ei, mas Lila vai cantar também. Amor Real, para você, Cleidinha, minha irmã, e para você, Rosenilda, aqui na Veneza. Olha, desligue a luz e o telefone, Amado Batista. Vamos escutar essas três músicas.

0: Oi. Alô?
1: Ei. Ô, Flávia, atenção, muita atenção, minha amiga. Ela fala, ô, Cleidinha, desculpa aí, viu? Não tô interrompendo muito não, né? Ô, atenção, muita atenção, minha amiga Flávia. Canta, Flávia. Canta. Canta aí junto com Marinha. Ô, Flávia, canta assim. Marinha, canta assim. Mas esse amor é tão real, parece uma loucura. Canta, Flávia, canta, Marinha, que eu já sei de onde eu estou falando e onde vocês estão ouvindo. Vamos ouvir música? Música.

Desliga a luz e o telefone, amor. Olha, gente, daqui a pouco eu coloco música pra vocês, mas vamos falar, sabe de quem? 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Agora, gente, atenção, tem água aí,

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Agora nós vamos passar, sabe aonde, gente? Na tapioca. Se tem tapioca por aí, vamos comer tapioca, né? Escuta aí, gente. Maria.

Atenção, muita atenção. Atenção, muita atenção. Van e Cicinho Góis. Olha, escuta. Toninha tá peneirando goma e massa de mandioca. Tapioca. Olha, gente, todos os dias Tonha tá peneirando massa e goma. 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Oh, atenção, muita atenção, Van e Cicinho Góis. Tapioca. 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Vamos tomar uma aguinha?

0: Olha a água mineral, água mineral, água mineral. Quem quiser, canta comigo. Oh, atenção, muita atenção, Flávia. Canta daí, Flávia, que eu canto daqui. Olha, água mineral, água mineral, água mineral. 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Ô, gente, tem áudio, tem música boa, tem sim. Minha filha, tem um áudio aí de 29 segundos, se não me engana. Vamos ouvir esse áudio. Ainda tem música lá para Venturosa, mas Zé Buxinha está na linha. Nós vamos atender nesse instantinho.
1: Dona Sirlene, bom dia, tudo bom? Como é que tá a senhora? Eu gostaria de ouvir uma música com Eduardo Costa, Imagina Eu, para com ela oferecer para minha filha Janiele, para todos os ouvintes e para a senhora.
0: Então vamos ouvir a pedido, lá, tudo quase em Venturosa, viu, gente? É, no Rio dos Bois, Lenilda pediu o milionário José Rico e oferece a alguém, é porque eu não ouvi direito, Lenilda, alguém que está aniversariando, parabéns para você, com muita bênção, saúde, muita paz, muito amor de Jesus no seu coração. Milionário José Rico vai cantar agora, como é o nome da música, minha filha? Eita, como é que é? Daqui a pouquinho nós vamos ouvir Escravo do Amor. Gente, Escravo do Amor, preste atenção nessa letra, viu? Ei, você que mandou agora há pouco uma mensagem pra mim, querendo curtir música lá em Capoeiras de Garanhuns. Você também que está em Caetés, no município de Caetés, curtindo. Você também que está aqui na Cidade da Pedra, com essa ligação entre Cidade da Pedra, Caetés e Capoeiras de Garanhuns. Escuta essa música. Escravo do Amor, que eu sei que você está apaixonada. Então, curta essa aí. Rosineide, lá do Citinho, também pediu uma música muito linda e vai curtir agora. Vamos curtir essas duas nesse momento.

Gente, desculpa aí. Desculpa, por favor. Atenção, muita atenção. Minha querida Venturosa de Canto a Canto, minha querida cidade da Pé de Região, adjacência, essa música é linda demais. Interrompi, mas vou começar do começo. Sabe por quê, gente? Eu ainda quero mandar para duas pessoas essa música. Atenção, muita atenção, meu irmão Peitica. Toca daí que eu canto daqui. Se for para ser seu escravo, mil vezes a vida que levo. Eita, gente, ele tocou muito essa música e cantou, viu? Eu também quero mandar, sabe pra quem, gente? Para, lá para o Bar da Quitéria. 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

Imagina eu. Deixa eu ver a hora, gente. Falta 3 minutos. 3 minutos para as 4 horas. 3 minutos para as 16 horas. Agora eu não vou deixar ninguém cantar. Quem vai cantar sou eu. Atenção, muita atenção. As meninas da perfumaria topíssima. Atenção, muita atenção. As meninas da perfumaria topíssima. Deixa eu voltar de novo. Atenção, muita atenção. As meninas da pizzaria, não é pizzaria não, Silene, é perfumaria topíssima. Olha, gente, eu vou cantar pra vocês aquela música que eu passei cantando 2 vezes. Atenção, muita atenção, as meninas da perfumaria topíssima. Escuta essa aí. Alguém me

falar com ele. Essa música é linda, né, gente? Ah, pois, eu quero mandar essa música para as meninas da Topíssima. Lá é tudo topíssimo, gente. Olha, perfumaria Topíssima. Não é pizzaria, não. É perfumaria Topíssima. E também para o garoto. Olha, o garoto Pim. Pim, essa é para você. Pim mora lá pertinho de Silvanete. Silvanete, escuta que essa também é para você. Aumenta aí o rádio para Pim escutar aí e Nia também escutar. Alguém, me empresta o telefone, por favor. Eu quero falar com ele. Escuta aí.

Gente, o programa Saudade do Passado está terminando. Que Deus abençoe a cada um de vocês que sempre me ajudam a conduzir esse lindo programa, porque é lindo mesmo, né? Saudade do passado. Quem é que nunca teve passado para sentir saudade do passado? Que Deus abençoe a cada um de vocês, que haja muita luz, muita paz, muito amor no coração. E daqui a um minuto teremos o programa A Hora do Espírito Santo e Companhia.

Boa tarde mais uma vez, meus irmãos e minhas irmãs da nossa linda cidade da Pedra adjacente, cidades vizinhas como Arco Verde, Venturosa, Lagoinha, Pesqueira, Sanharó, Belo Jardim, Tacaimbó, Cabrobó, a Terra da Cebola, Custódia, Serra Talhada, o Agreste Semiárido, Agreste Meridional. Alô, alô, Capoeiras, tem alguém de Capoeiras escutando este lindo programa? Tem alguém de Caetés também escutando esse lindo programa? Que Deus abençoe a cada um de vocês, que haja muita luz, muita unção do Espírito Santo de Deus. Vamos começar o nosso programa, A Hora do Espírito Santo e Companhia, mais uma vez com a apresentação de Sirlane Siqueira, no controle de som, Gleiziane Sobral. Vem Espírito Santo de Deus. Vinde Espírito Santo, enchei os corações de vossos fiéis e acendei neles o fogo do vosso amor. Enviai o vosso Espírito e tudo será criado e renovareis a face da terra. Oremos. Deus, que instruís os corações de vossos fiéis com a luz do Espírito Santo, fazei que apreciemos retamente todas as coisas segundo o mesmo Espírito e gozemos sempre de sua consolação. Por Cristo nosso Senhor. Amém. Vem Espírito Santo de Deus.

Essa música muito linda, Eu Te Levantarei, vai para a Galega, lá na Rua da Beirão. Galega, escuta. Escuta o que o Espírito Santo quer falar com você. Que Deus te abençoe e te proteja. Canta, canta junto. Eu te levantarei.

está fraco, caído. Mas Deus é aquele que, não importa a situação que você esteja, Ele estende a mão para você e te levanta de novo, filho.

Gente, é muito lindo, é muito lindo. Olha, sabe qual foi a sensação que eu senti agora? De chegar assim, tipo, no terreiro da sua fazenda, lá no sítio. Eu até coloquei uns nomes aqui, porque a sensação que eu sentia com essa música era indo no terreiro da sua fazenda e pregando uma palavra de Deus, levando uma palavra de Deus, cantando. Eu te levantarei. Veja, olha, preste atenção onde foi que eu fui. Lá nas Barreiras, lá no seu Félix Vieira e na irmãzinha dele, no sítio Barreiras, gente. Sítio Areia. Neuza, dona Neuza e seu esposo. Presta mesma atenção, viu? Seu Josu e dona Nicinha lá no sítio Mandu. É, no sítio Recanto também. Nice e seu Zé Rinaldo e, claro, Socorro. Socorro Cavalcante. Veja os lugares que eu fui, gente. Aí eu vim aqui na Veneza, né? Voltei para Veneza. Lá nasceu Neco do Vialejo, Vânia Blandino, Efilásio Salete, Celeste. Olha, gente, muitos lugares eu fui. Tipo, eu estou no terreiro da sua fazenda, no terreiro da sua casa, cantando. Eu te levantarei, filho amado, filho querido. E de repente o Espírito Santo toca em mim. E aí vem a palavra de Deus. É ou não é, Nildo Marcos? Porque a vontade que eu sinto, gente, de ir lá no Agrestim, diante do meu Deus, é uma cancela, uma porteira que tem lá, Nildo Marcos. Como eu sinto uma vontade de levar a palavra de Deus. E eu vou logo, viu, Nildo? Se Deus quiser. Nildo Marcos lá no Agrestim, sua mamãe. Luciana no sítio Barragem. Olha, lá tem Luciana. Os três filhinhos, a Nora, né? E também Cida, a mãe e o pai, né? Cida e Geraldo Pereira, que estão curtindo esse lindo programa. Que Deus abençoe, que Deus proteja cada um de vocês. Então, eu me senti, gente, no terreiro da fazenda, pregando uma palavra, levando uma palavra para todos nós, para os nossos corações. Que Deus abençoe e proteja sempre, que haja muita luz, muita paz, muito amor de Jesus. Vamos saber a hora, são 16:12, 16 horas e 12 minutos. 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Que Deus abençoe e proteja sempre, que haja muito luz, muita paz e muito amor de Jesus. 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
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Olha, gente, a sensação que eu senti agora, eu vou falar, viu? É que tem alguém aqui no Alto da Boa Vista falando de mim. Olha, presta atenção, tem alguém, eu vou citar os nomes. Tem Lucinha, Cícero, irmã Leide, irmã Potó. Tudo dizendo assim, eita, irmã abençoada. Quando for sábado, ela está no evento que vai ter na comunidade. Falar na comunidade, gente, eu quero fazer uma pergunta a dois irmãos da comunidade. Silvanete, atenção. Olha, Silvanete, vou esperar a resposta, viu? Atenção, muita atenção, Silvanete e meu irmão Edivan. Cita alguma coisa linda aí pra vocês. Eu vou esperar, viu? Eu vou esperar, daqui a pouco eu olho no celular. Olha, gente, daqui a pouco eles vão responder, viu, gente? Daqui a pouco, né? 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Vamos dar prosseguimento ao nosso programa. Quem é que tá pedindo? Peça, minha irmã, para que Nossa Senhora pise na cabeça da serpente. Lá na Lagoa do Meio, no sítio Lagoa do Meio, Clecilda está pedindo: Maria,
pisa na cabeça da serpente. E também Dona Zumira. Dona Zumira no Parque de Vaquejada. Vai para Dona Zumira, Rosa, minha amiga, que estão ligadinha. Heraldo, Quiterinha, Ericlésia, Eri Regina, Claudiane. Olha, gente, Claudiane é incrível. Ela não perde um só programa. Isso é lindo demais, né? E olha, gente, tem gente que, além de não perder um só programa, ainda se diverte me ouvir cantando e às vezes canta comigo. Daqui a pouco eu vou contar uma história linda para vocês, referente à música. Vamos ouvir Maria Passa à Frente e Pisa na Cabeça da Serpente.

0: 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Maria passa.
1: Mãezinha.
0: À frente.
2: Mãezinha, passa à frente e pisa na cabeça da serpente. Agora, atenção, muita atenção. Meu irmão Edivan, da Comunidade Católica Cristo Ressuscitado, e Silvanete, também da Comunidade Católica Cristo Ressuscitado. Nenhum dos dois, nenhum respondeu o que eu queria ouvir. Cleide, minha irmã, respondeu: é lindo ser católico. Eu falei uma palavra linda: é lindo ser católico. Claro, Silvanete respondeu: fé. Aquele que ora, Deus dá vitória. Nenhuma arma forjada contra ti prosperará. Amém. Junto com Nossa Senhora. Muito lindo, muito bênção. É porque, gente, olha, a caminhada chegou. Chegou sim. Olha, gente, 3 horas da tarde, antes das 3 horas, umas 10 para as 3, vocês, todos nós, estejamos em frente à igreja ou dentro da igreja para rezar a hora da misericórdia. Olha, gente, sábado, dia 25, porque sábado é o grande dia. É o grande dia da caminhada, a primeira caminhada. É lindo, é lindo, é lindo ser católico. Gente, olha, é bênção de Deus. Nessa caminhada você vai se divertir, vai sim. Você vai clamar ao Deus que tudo pode, vai sim. E você vai estar mais junto com o Espírito Santo de Deus. É lindo ser católico. Vamos à caminhada. É lindo ser católico.

0: Amém. Nota de pesar. Expresso meus sentimentos aos familiares e amigos de seu Ramalho. Nesta terça-feira, seu Ramalho faleceu, onde foi o sepultamento. A família está muito, muito desgostosa, com toda razão. Era uma pessoa maravilhosa. A gente também se sente muito, pois seu Ramalho, gente, representava muito aqui nos programas da rádio. Muito, muito mesmo. E ontem, Roseana, para minha surpresa, ela apertou minha mão, Roseana, filha, e ela disse: meu pai amava seu programa, achava lindo você cantando. Chega, cortou meu coração, gente, nesse momento. Naquela hora, daquele desespero, era um pai que estava sendo enterrado. Que só quem sabe o que Ronaldo e Roseana estavam sentindo é quem já perdeu, como eu já perdi. Só quem sabe o que Alzeni, Ceguinho, Pinguim, Fernando, Aldenir estava sentindo é quem perdeu um irmão, como eu já perdi. Então, a todos vocês, familiares, amigos, os irmãos, os filhos, netos e até mesmo bisnetos, né? Deve ter alguns bisnetos. Os meus sinceros sentimentos. Que Deus abençoe, que Deus proteja, que Deus dê força a vocês. Deus dê força a vocês. Fé, meus irmãos. Coragem. Que Deus abençoe e proteja.
1: Ei, você que está sofrendo. Sim, você que perdeu alguém. Você que está na solidão. Você que está na depressão. Preste atenção. Sua presença é real.

também quero expressar meu sentimento a Juscelino. Juscelino e Josenilda. Josenilda que perdeu ontem o irmão, foi sepultado ontem também. Que Deus abençoe. Um rapaz muito jovem, gente. Você via assim um rapaz bonito, jovem. Muito jovem. Se a gente perder alguém com 100 e tantos anos, já dói. Quanto mais 20 e poucos anos. Josenilda e Juscelino, que Deus conforte os corações de vocês. Um irmão, era irmão, né, de Josenilda e de Juscelino, cunhado. Que Deus conforte o coração, os corações de vocês, da mãe, vó e todos os familiares e amigos. Que Deus dê força, que tudo que a gente precisa é força, principalmente da parte de Deus. Que Deus abençoe, que Deus proteja, conforte os corações de vocês.

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José, ah, José, ontem José falou meu nome, gente. É um rapazinho que tem aproximadamente uns 12, 13 anos por aí. José é um menino de Zinho, né? É, Regilene, a turma lá tá, eu acho que fazendo alguma churrasquinho. Não, tá tirando leite do gato, né? Que Deus abençoe e proteja sempre, que haja muita luz, muita paz, muito amor de Jesus. E também agora eu vou sair lá do Verdejé e vou dar um pulinho lá no Zé Campelo Salviano. Vou dar um cheiro na minha sobrinha Raina, no seu esposo, que eu quero saber o nome dele, Raina. E também o seu sogro Curé, né? Deus abençoe. E sua sogra, que eu também preciso saber o nome, de eu falar os nomes de vocês. Que Deus abençoe e proteja sempre. Eu saindo do Zé Campelo Salviano, eu vou no comecinho do Prateado, dar um cheiro no coração de Dona Ana Lu, seus exercícios que estão lá, olha gente, vendendo os móveis novos, seminovos, móveis de qualidade. É com Dona Ana Lu e seus exercícios Sucatão. Ei, acertei, Dona Lu. Deus abençoe. Um cheiro no coração de toda a Sagrada Família. Neno, Jesus te ama, viu? Sua irmã também, toda a Sagrada Família. E agora dá um pulinho na casa de Dona Maria de Orlando e da minha amiga Cleide. Um cheiro pra você. Deus abençoe, Deus proteja. Que haja muita luz, muita bênção, muito amor de Jesus. Obrigada de coração, gente. De todo o coração, muito obrigada, né? 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
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Vamos dar prosseguimento ao nosso programa. Tem música aí, minha filha? Tem música daqui a pouco, né, gente? Música que fala de Deus.

Eita, Glória, quanta música linda que fala direto ao coração, né? Dona Lenilda lá no Rio dos Bois, em Venturosa, Dona Lenira Ramos. Olha, gente, é na cabeça que eu vou dizer o nome de vocês. Dona Lenira Ramos, também em Venturosa, seu Zezinho de Batu e Anitta. Eu tenho muita vontade de conhecer essa turma, viu? É, Deus abençoe, Deus proteja, que haja muita paz, muito amor de Jesus. As minhas amigas também, lá na Rua Nova, deixa eu ver o nome delas, Luísa, Ana, Greg, Marcos, é uma turma que vende frutas e verduras na feira, né? E também as minhas duas bênçãos que estão ligadinhas, que Deus abençoe, que Deus proteja, que haja muita luz, muita unção do Espírito Santo de Deus. Daqui a pouco a gente vai ouvir Maria. Maria, gente, é... Maria, minha mãe, Maria, queria lhe dizer cantando. Olha, olha a importância que tem o nome Maria. Primeiro, Maria foi o nome que Deus escolheu para ser a mãe de Jesus. Maria. Maria foi a mãe, a mulher que Deus escolheu para ser minha mãe. Maria. Maria foi o nome que Deus escolheu para a primeira netinha do irmão Edivan. Maria. Maria, Deus colocou na gargantinha da minha irmã Cleide, que vai cantar junto com o padre Alessandro. Maria, é para você, minha irmã Cleide, com todo o meu amor, com todo o meu carinho. E para você, todas as Marias, Maria Rosa, Maria José, Maria de Fátima. Atenção, muita atenção, Maria de Fátima, lá no prateado. Ô, Maria de Fátima, é para você, eu tenho certeza que você vai amar. É para você, Maria de Fátima. Mas eu vou dar uma interrompida agora, gente, para os avisos da igreja, né? Peraí, então. Maria de Fátima, Maria canta para você, Cleide, minha irmã, e para todas as Marias. Minha tia Mazé, que é Maria. Maria Suelane, é para você. Mas também vai para você, Sueldes Pai, Sueldes Filhos, Gabi, Suelene. E para você, Maria Suelene. Suelane, né? E também vai para a turma do comecinho da ladeira, gente. Rainilda, Joel, Maria Ellen e Maria Vitória. Que Deus abençoe e proteja sempre Maria com o padre Alessandro Campos. Mas antes, o aviso da igreja. Gente, 19h30 hoje, a missa da graça. Vá beber da água do Espírito Santo. Aquela água que um homem de Deus abençoa. Aquelas palavras que sai da boca de um padre, mas sai guiada pelo Espírito Santo. Então, gente, não perca hoje a missa da graça. Para você, minha irmã, para você, meu irmão, que está tão afastado de Deus, tão afastado da palavra de Deus, tão afastado da igreja, volta para os braços do Senhor, volta para os braços de Deus, porque sem Deus a sua comida não tem gosto. Porque você pode botar todos os temperos. Se você não tem amor, não tem Deus. E se não tem Deus, como é que uma comida pode ficar saborosa? Se Deus é o próprio amor. Se Deus é o tempero do amor. Então volta para os braços do Senhor. Para que tua comida fique bem temperada. Para que tu coma com amor. Saboreie, deguste. Através primeiramente da palavra de Deus. Se você tem Deus, você tem tudo. Se você tem amor, você tem Deus. Certo? Olha, 19h30, gente, missa. 19h30, missa. Oh, eu vou. Deixa eu ir até domingo. 19h30 hoje, a missa da graça. Amanhã, olha, 19h30 na igreja, a missa da graça. Amanhã, de frente da minha casa, um momento com Mãe Rainha. 19h, um momento com Mãe Rainha, gente. Amanhã. E sábado, às 15h, todo mundo na igreja rezando a hora da misericórdia. Em seguida, nós vamos para a comunidade católica Cristo Ressuscitado, pois é lindo ser católico, a gente vai encaminhada. Quiser ir pulando mais frasão, pode ir, porque eu mesmo vou, se Deus quiser. Né, meu irmão Edivan? Deus abençoe. E olha, gente, aí quando for no domingo de manhã, 7h30 da manhã, missa.
7:30 da noite, missa. Tem gente. Olha, não bebe da água do Espírito Santo quem não quer. Vive com sede de Deus, fome da palavra de Deus, quem quiser. Porque as igrejas estão com as portas abertas. Igreja, comunidade, a palavra de Deus. Abra a palavra de Deus na tua casa. Abra a Bíblia. Escuta uma oração. Escuta os programas de rádio. Amanhã o irmão Edivan, 3 horas, está aqui, se Deus quiser, levando a palavra para você. Toda quinta-feira o irmão Nildo Marcos, de 1 às 3, das 3 às 5 eu estou aqui. E todo sábado, de meu dia às 2 da tarde, Nildo Marcos e Lenci Siqueira companhia. Amém? Então vamos curtir para minha irmã Cleide e todas as Marias. Maria, compadre Alessandro Campos.

Maria, para você eu não cresci. Olha, gente, enquanto Maria cantava, lindo, gente, eu chego, tô feliz. Eu recebi uma ligação do amigo Zé Buxinha, lá de Venturosa. Eita, que benção. Olha, foi um papo tão bonito, tão lindo, gente. Tão belo, sabe? E também aqui uma sobrinha pedindo música. Zé Buxinha também pedindo música. É lindo. Olha, gente, muito obrigada. Vocês me fazem muito feliz. Vocês me fazem um bem enorme. Que Deus abençoe, que Deus proteja. Nós vamos passar, sim, as músicas de vocês. Vamos falar logo a hora. 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Falando em lotação, gente, eu quero agradecer a todos os loteiros daqui da cidade da Pedra, de Venturosa, aos mototaxistas, aos taxistas que vão me dando a carona, né, gente, através da sua moto, do seu carro, do seu táxi, da sua lotação. Muito obrigada para de Venturosa, aos mototaxistas, aos taxistas que vão me dando a carona, né, gente, através da sua moto.

0: Henrique, passa uma música de Frei Gilson para mim. Deixa Deus sonhar em ti. Frei Gilson, deixa Deus sonhar em ti. Quero oferecer a minha mãe Fátima, a minha irmã Zailda, a minha irmã Nina, a meus irmãos Nolo e José, minha cunhada Maria e todos nós, a tia Cleide e a tia Sirlene.
1: Gente, eu chego e deixei passar esse áudio, isso é de uma sobrinha minha, viu? Lani, tá ouvindo, Cleidinha? Que Deus abençoe e proteja sempre. Lani, daqui a pouco a gente passa sua música, viu? 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Que haja muita luz, muita paz, muito amor de Jesus. 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Segura meu barco, Senhor. Zé Buxinha, pé de lá de Venturosa. Zé Buxinha, muito obrigada por todo o carinho, por toda a atenção. Que Deus te abençoe e te cubra com a luz da esperança, com a luz do Espírito Santo. Minha sobrinha Lana também pediu Frei Gilson. E vamos ver se dá pra gente tocar essas duas. Se não der, gente, com a força e a graça do Espírito Santo, sábado no programa Hoje Meu Milagre vai chegar a dar. Mas pelo menos um pouquinho dá, né? Faltam 3 minutos só. Deus abençoe.

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0: Olá, galerinha! Olá, pessoal! Sejam mais que bem-vindos ao nosso showzaço. Esse é o Show da Tarde, aquele programa que você gruda e não desgruda. Prontos aí para mais uma tarde recheada de música e de diversão? Então bora! Os hits que não saem da sua cabeça vai rolar agora, hein? Aumenta esse volume aí!
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13: Voltamos aqui com você no seu show da tarde e já vamos dar aqui o play na sequência que envolve você, hein? Os hits mais incríveis, o que tá bombando lá fora, toca aqui na sua programação. O seu programa cheio de energia positiva.

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e com mais uma seleção musical do seu Show da Tarde. Olha, prepare-se porque essa seleção promete. Você vai cantar, você vai dançar, você vai se divertir ao som dos hits aí do momento.

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6: Esse breve intervalo comercial, a gente tá de volta aqui com mais uma dose de música boa no seu Show da Tarde, hein? Tá prontinho aí pra embalar mais ainda as melhores? E aí, tá prontinho pra ouvir aí somente as mais da tarde? Então se liga e vem junto com a gente. Tamo de volta aqui no seu

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0: Tudo para mais um super bloco musical repleto de sucessos aqui no seu Show da Tarde. Ó, espero que você esteja animadão aí, hein? Pois estamos aqui naquele clima, daquele jeito, no pique, hein? Bora aumentar o volume aí porque músicas incríveis vão rolar a partir de agora.
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0: agora do Melene.
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6: Estamos de volta pra você aqui ao vivo, hein? Com o seu show da tarde. Espero que todos estejam aí prontos pra curtir, pra aproveitar essa tarde aí empolgante. Ao som das melhores músicas. Ó, sem mais delongas, vamos nessa, vamos tocar.

0: Tocantins, Mato Grosso, Mato Grosso do Sul, Goiás, Bahia, Espírito Santo, São Paulo e Santa Catarina devem acessar os cadastros ambientais do próprio estado para checar pendências. Todos os demais vão encontrar as informações no sistema federal, car.gov.br. Reportagem Graziele Bezerra.
1: E produtores rurais podem procurar na Embrapa orientações sobre as mudanças climáticas causadas pelo El Niño.
2: As previsões climáticas indicam mais chuva e temperaturas acima da média para a região sul do país nos próximos meses.
1: Diante desse cenário, produtores rurais podem adotar medidas de planejamento para reduzir os impactos nas lavouras e na pecuária.
3: O El Niño deve permanecer até o início de 2027 e trazer mais chuva, maior nebulosidade e temperaturas acima da média para a região sul do país. Mas, segundo especialistas, conhecer o fenômeno com antecedência permite reduzir riscos no campo. Orientações técnicas voltadas às principais atividades agropecuárias da região reúnem recomendações que podem auxiliar os produtores nesse planejamento, explica José Reinaldo Moraes, pesquisador da Embrapa Clima Temperado.
4: Ele reúne aí recomendações específicas para grãos, fruticultura, silvicultura, horticultura, pastagem, diversas aí, tipos de manejo, sempre com base no histórico de eventos anteriores que nós tivemos e também no conhecimento acumulado de anos, que a gente tem aí de convivência com esse fenômeno.
3: O documento recomenda que o produtor acompanhe as previsões meteorológicas oficiais, respeite o zoneamento agrícola de risco climático, planeje os investimentos e considere a contratação do seguro rural. A orientação é adaptar o manejo de acordo com cada cultura, já que os efeitos do El Niño variam entre lavouras e sistemas de produção. Nos cereais de inverno, como trigo, cevada e aveia, a atenção deve ser redobrada com doenças e com o planejamento da colheita. Para soja, milho e arroz irrigado, o foco está na drenagem das áreas, conservação do solo e monitoramento fitossanitário para detectar pragas e doenças. Já na fruticultura, o excesso de chuva pode favorecer erosões, doenças e até comprometer a produtividade dos pomares. O pesquisador José Reinaldo da Embrapa ressalta que planejar pode evitar grandes perdas no campo.
4: Quanto antes o produtor incorporar essas orientações, no plano da sua safra, menor tende ele a sofrer os impactos financeiros, que pode levar o El Niño.
3: Além das recomendações para cada atividade, prevenir perdas começa antes mesmo da chegada das chuvas. O acompanhamento das informações climáticas e a adoção de práticas já conhecidas pela pesquisa ajudam o produtor a tomar decisões mais seguras e aumentar a capacidade de enfrentar os desafios provocados pelo El Niño. Reportagem Pablo Mundim.
2: E a chegada do El Niño com previsão de mudanças climáticas acendem o alerta dos cuidados para evitar doenças transmitidas por insetos e mosquitos, como dengue e chikungunya.
1: Altas temperaturas e maior volume de chuva em algumas regiões podem favorecer a circulação do mosquito Aedes aegypti a partir do segundo semestre desse ano.
2: E o Ministério da Saúde recomenda que estados e municípios intensifiquem as ações de vigilância e controle. Saiba mais com Diego Freitas.
5: O Ministério da Saúde emitiu uma nota técnica em que alerta estados e municípios para a possibilidade de aumento na transmissão de arboviroses, como dengue e chikungunya, em razão da previsão de ocorrência do fenômeno El Niño ao longo do segundo semestre deste ano. Segundo projeções citadas no documento, o aumento das temperaturas e das chuvas em algumas regiões e os períodos de seca em outras áreas podem favorecer a proliferação do mosquito Aedes aegypti. A estimativa é de cerca de 1.700.000 casos de dengue em 2027, considerando cenários climáticos que ainda podem ser atualizados. A orientação é reforçar as ações de vigilância e controle, com bloqueio da transmissão nos primeiros casos identificados, reorganização das atividades dos agentes de combate às endemias e adoção das medidas de controle do vetor. A população também deve eliminar possíveis criadouros do mosquito, observar os sintomas das arboviroses e procurar atendimento de saúde ao surgimento dos primeiros sinais da doença. Para acompanhar os alertas, basta acessar o portal info.dengue.mate.br. Diego Freitas, para a Voz do Brasil.
1: Os Estados Unidos anunciaram novas tarifas de importação a produtos brasileiros.
2: E o governo brasileiro acaba de divulgar nota contestando a decisão.
1: A repórter Luana Karen está aqui no estúdio da Voz do Brasil e tem mais informações para a gente. Boa noite, Luana.
6: Boa noite, Luciana e Ellen. Boa noite aos ouvintes da Voz do Brasil. Olha, em nota divulgada há pouco, o governo brasileiro rechaçou a decisão do governo dos Estados Unidos de impor tarifas de 12,5% sobre produtos brasileiros. A nova tarifa está relacionada a investigações sobre trabalho forçado. De acordo com a nota assinada pela Secretaria de Comunicação Social da Presidência da República, ao longo da investigação, o Ministério do Trabalho e Emprego prestou explicações e forneceu farta documentação sobre a legislação brasileira e da atuação das autoridades aduaneiras para coibir importações de bens produzidos por trabalho forçado. O documento afirma que o Brasil é reconhecido há décadas pela Organização Internacional do Trabalho, pelos fortes compromissos assumidos no combate ao trabalho forçado. Além do compromisso internacional com o combate ao trabalho forçado, o governo brasileiro cita o compromisso interno intensificado pelas políticas domésticas de fiscalização, prevenção, acolhimento das vítimas e combate ao trabalho escravo contemporâneo. A nota ainda destaca que o governo brasileiro responsabiliza as empresas e indivíduos, aplicando multas severas e mantendo um cadastro de lista suja de empregadores.
2: Luana, e o governo indicou quais são as medidas que deve tomar a partir de agora?
6: Indicou sim, Ellen. O documento afirma que o Brasil iniciará imediatamente os trâmites para acionar os instrumentos previstos na Lei de Reciprocidade, aprovada por unanimidade pelo Congresso Nacional, e levará o tema ao Mecanismo de Solução de Controvérsias da Organização Mundial do Comércio. Ellen e Luciana.
1: Luana, muito obrigada pela sua participação ao vivo aqui na Voz do Brasil.
2: O papel da ciência é transformar a realidade e trazer melhorias práticas para o dia a dia da sociedade.
1: Com essa missão, o Prêmio Jovem Cientista chega à sua 32ª edição, destacando a inteligência artificial para o bem comum.
2: O objetivo é reconhecer projetos de estudantes e pesquisadores que utilizem a inteligência artificial para reduzir desigualdades, proteger o meio ambiente e melhorar os serviços públicos no Brasil.
1: Para falar sobre o prêmio e como a ciência pode revolucionar o uso da tecnologia no nosso dia a dia, eu e Nazi Brum conversamos mais cedo com Olival Freire Júnior, presidente do Conselho Nacional do Desenvolvimento Científico e Tecnológico, CNPq. Vamos ouvir. Nós vamos conversar agora sobre ciência. Presidente, muito obrigada pela sua participação aqui na Voz Brasil.
7: Muito obrigado.
1: Para começar, vamos falar sobre o Prêmio Jovem Cientista. O que é esse prêmio?
7: É uma das ações mais tradicionais do CNPq. Ela tem quase 50 anos de existência. É uma iniciativa conjunta do CNPq com a Fundação Roberto Marinho. E temos também sempre um patrocinador master que pode variar ao longo do tempo. Atualmente é a Shell. Qual é a importância desse prêmio? Eu gosto de dizer que prêmios são importantes em todas as atividades humanas. Acabamos de ver um exemplo de um prêmio que foi um fracasso para nós brasileiros. Qual é o brasileiro que não ficou frustrado com a Copa do Mundo? E qual é o brasileiro que não ficou contente com o desempenho do Wagner Moura e da Fernanda Torres na premiação do cinema? Então, prêmios são importantes em quaisquer atividades. E na ciência não é diferente. A particularidade desse prêmio, que é um prêmio para tentar fisgar um jovem promissor. Então não é o prêmio, não é um prêmio Nobel, não é o prêmio Álvaro Alberto, então não é o prêmio para o pesquisador já consolidado. Então é uma tentativa, nos mantendo na questão do futebol, de você olhar para a divisão de base e dizer aquilo ali tem futuro. Essa que é a ideia. Na última rodada, nós premiamos várias pessoas, algumas delas foram tão destacadas que na comemoração dos 75 anos do CNPq, nós convidamos alguns deles, Emanuele, Elisângela, o Raul, para apresentarem seus trabalhos para aquele público, que era um público diversificado, que estava comemorando os 75 anos do CNPq.
8: Uhum. Bom, presidente, esse ano, qual que é o tema do Prêmio Jovem Cientista e por que ele foi escolhido?
7: Então, isso é muito importante porque o tema ele orienta a escolha e orienta quem vai se candidatar, e a gente sempre busca um tema na fronteira da pesquisa. Já tivemos o tema, como no ano passado, o problema da mudança climática em escala global, e o tema desse ano é inteligência artificial relacionada ao bem comum. Esse dilema que o mundo inteiro hoje atravessa, de uma transição tecnológica disruptiva, mas uma transição em que nós estamos preocupados com o modo como a sociedade incorpora e não se perde nessa transição.
6: E como é que o investimento em jovens talentos pode contribuir para esse desenvolvimento tecnológico, científico do país?
7: Veja, os prêmios, eles são importantes também pelo valor financeiro, pelas bolsas que são atribuídos. Mas eles também colocam luz sobre certos projetos. Eu falei dos projetos desse ano. Um dos projetos que eu posso reportar para vocês é um projeto que foi destacado. Era um projeto de você ter uma célula fotoelétrica portátil que aquele coletor de castanha na floresta amazônica, veja que eu estou falando de um produto que o Brasil vende para o mundo inteiro. Não, Brasília Noites, aqui a gente chama de castanha do Pará, o pessoal do Acre, do Amapá vai me matar, né? Mas eu estou fazendo a ressalva, né? É a castanha do Brasil, né? Então o prêmio é um kit portátil que você carrega nas costas. Eu confesso para vocês que eu participei da entrega desse prêmio, eu achei importante, mas eu não entendi a profundidade do impacto desse prêmio. Eu só compreendi tempos depois, numa viagem ao Amapá, e eu conversando com mais calma com o orientador da Emanuele, e aí ele me explicou o tempo que o castanheiro passa sem contato telefônico, sem luz à noite, 40 dias, 60 dias. Então você veja que é algo que, é claro que ainda é um projeto, é um piloto, ainda precisa chegar, ter escala para chegar no mercado, mas é algo que impacta na vida dos povos da Amazônia e impacta na economia brasileira, porque é o pessoal que coleta um dos produtos de exportação do Brasil.
8: Então são projetos que podem fazer a diferença realmente, né?
7: Exatamente, exatamente.
6: E quem pode participar desse prêmio que vai falar de inteligência artificial, que é um tema tão atual, como o senhor disse, né?
7: Em princípio, porque o prêmio tem faixas, então, em princípio, todos os alunos do segundo grau da universidade, aluno de mestrado, aluno de doutorado, um jovem pesquisador já com doutorado, todos esses podem se candidatar. Aí tem que olhar no edital qual a faixa em que ele se enquadra.
6: Vamos lembrar que o endereço, para quem tiver interesse no prêmio, é jovemcientista.cnpq.br.
7: Perfeito.
6: Todo mundo pode participar e tentar impactar, mandar projetos que impactem, né, a vida, não só do cientista, mas também do país, né, presidente?
7: E se tiver alguma confusão, bota lá no Google, Jovem Pesquisador CNPq, não vai dar outro endereço, é esse que você acabou de falar.
8: Agora, presidente, vamos falar rapidamente sobre a SBPC, a Sociedade Brasileira para o Progresso da Ciência, que começa agora. Como é que vai ser a participação do CNPq?
7: Veja, a SBPC é uma entidade da sociedade civil, até um pouco mais antiga do que o CNPq, né? Mas que tem tido um importante papel ao longo da história do Brasil. É a voz do cientista que, como sociedade civil, se dirige à própria sociedade e ao governo. Então, o CNPq sempre apoiou essa reunião da Sociedade Brasileira do Progresso da Ciência e sempre participou dessa reunião. Esse ano, em Niterói, belíssima cidade, nós vamos participar com uma atração, dentre outras, que essa atração eu queria chamar a atenção. Nós concebemos uma linha do tempo, a propósito dos 75 anos do CNPq, uma linha do tempo que dá corpo e voz ao lema dos 75 anos, que é: olhando bem, tem CNPq. É a ideia de que em muitas das atividades de ciência e tecnologia que nós brasileiros nos orgulhamos, por vezes a gente não percebe que tem a marca do CNPq. Então, nessa linha do tempo, a gente vai encontrar, por exemplo, pesquisa de petróleo em águas profundas, tem o DNA do CNPq. A atividade do ITA, que permitiu a criação da Embraer, que hoje o Brasil tem a terceira empresa de aeronáutica do mundo, tem o DNA do CNPq. Citei esses exemplos, mas tem, eu diria, vários outros. O desafio do enriquecimento do urânio, o desafio de ter transformado o Brasil nessa enorme potência agrícola, tem lá o selo da Embrapa. Não? Então, por vezes, o selo do CNPq não aparece tão diretamente. É preciso olhar bem para ver o apoio do CNPq. Então, quem tiver a oportunidade de ir a Niterói, eu convido para que passe no estande do CNPq para ver essa linha do tempo.
1: Muito obrigada pela sua participação aqui na Voz do Brasil. A gente conversou com o presidente do Conselho Nacional de Desenvolvimento Científico e Tecnológico, Olival Freire Júnior. Muito obrigada, presidente.
7: Agradeço a vocês pela possibilidade de falar do CNPq, de falar da pesquisa no Brasil, e agradeço também, claro, à EBC e ao público que nos acompanhou.
2: E a consulta ao terceiro lote de restituição do Imposto de Renda 2026 será aberta nesta sexta-feira, dia 24 de julho.
1: Quem ainda não recebeu a restituição deve verificar se há inconsistências.
2: Saiba como verificar a restituição e resolver possíveis pendências.
9: A consulta ao terceiro lote da restituição do Imposto de Renda será liberada nesta sexta-feira, dia 24, a partir das 9 horas. Mais de 2 milhões e 700 mil contribuintes serão contemplados e o pagamento está previsto para o dia 31 de julho. Para saber se a sua restituição foi liberada, basta acessar o serviço Meu Imposto de Renda no site da Receita Federal ou consultar pelo aplicativo oficial do órgão em celulares e tablets. De acordo com a Receita Federal, cerca de 165 mil restituições não foram creditadas, porque o contribuinte informou o CPF como chave PIX para recebimento, mas não possui conta bancária vinculada a essa chave. Nesses casos, é possível cadastrar uma chave PIX CPF junto a uma instituição financeira, atualizar os dados pelo serviço Meu Imposto de Renda ou enviar uma declaração retificadora. Após o processamento, permanecerão pendentes apenas restituições que ficaram retidas em malha fiscal ou que apresentam inconsistências nos dados bancários informados para recebimento, como os casos relacionados à chave PIX. Thaís de Araújo, para A Voz do Brasil.
1: Atenção, microempreendedores individuais e microempresários.
2: A implantação do novo Cadastro Nacional da Pessoa Jurídica pela Receita Federal vai suspender temporariamente os serviços de abertura, alteração e baixa de empresas realizadas pelas juntas comerciais.
1: Até o próximo sábado, às 7 horas da manhã, a base do CNPJ fica disponível apenas para consultas.
2: No sábado, a base ficará totalmente indisponível, impossibilitando consultas e qualquer outra operação relacionada ao cadastro.
1: O prazo para o restabelecimento total dos serviços está previsto para segunda-feira, 27 de julho.
2: A emissão do novo formato do CNPJ alfanumérico está marcada para o dia 31 de julho.
1: E atenção, estudantes, termina amanhã o prazo para os pré-selecionados da primeira chamada do ProUni entregarem a documentação que comprova as informações de inscrição à instituição de ensino onde foram selecionados.
2: Neste segundo semestre, o programa oferece mais de 471 mil bolsas de estudos parciais e integrais em todo o país.
10: Os estudantes pré-selecionados no programa Universidade para Todos, o ProUni, do segundo semestre deste ano, têm até sexta-feira, dia 24, para comprovar as informações passadas durante a inscrição. A documentação exigida pode ser apresentada diretamente na instituição em que o aluno foi pré-selecionado. É responsabilidade do candidato verificar com a universidade os horários e locais para realizar este processo. A perda do prazo ou não comprovação das informações implicará na reprovação dos alunos. Quem não foi pré-selecionado nesta etapa poderá participar da segunda chamada do ProUni, prevista para o dia 5 de agosto. Também será possível manifestar interesse na lista de espera entre os dias 26 e 27 de agosto. A divulgação da lista ocorrerá no dia 1 1º de setembro e a comprovação das informações deve ser feita entre 1º e 14 de setembro. Nesta edição, o ProUni recebeu mais de 529 mil inscrições e ofertou 471.304 bolsas de estudo em 380 cursos de graduação. A iniciativa oferece bolsas de estudo integrais que cobrem 100% do valor da mensalidade e parciais, que correspondem a 50%. A iniciativa é realizada duas vezes ao ano. Mais informações em acessounico.mec.gov.br/ProUni. Thaísa Vitória para a Voz do Brasil.
1: O Ministério da Educação recebe até o dia 31 de julho a declaração do Censo Escolar 2026 e orienta gestores a preencherem os dados referente aos alunos da educação especial.
2: Eles podem acessar um guia do INEP com orientações específicas sobre oferta de atendimento educacional especializado.
1: Os dados devem ser fornecidos em educacenso.inep.gov.br.
2: E essas foram as notícias do Governo Federal.
1: Uma realização da Secretaria de Comunicação Social da Presidência da República.
2: Com produção da empresa Brasil de Comunicação.
1: Fique agora com as notícias do Poder Judiciário e do Congresso Nacional. Uma boa noite.
2: Boa noite e até amanhã.
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13: Decisão do Supremo Tribunal Federal permite retomada da cobrança de IPTU em Teresina, no Piauí.
14: STJ reafirma que quando a vítima de homicídio deixa filhos menores, essa consequência pode aumentar a pena base do condenado.
13: TSE orienta tribunais regionais a criarem parcerias com instituições especializadas para combater a desinformação eleitoral.
14: Boa noite, eu sou Marcela Luiz.
13: Eu sou Walter Lima.
14: O Supremo Tribunal Federal suspendeu o liminar do Tribunal de Justiça do Piauí, que havia interrompido a cobrança de IPTU na cidade de Teresina.
13: De acordo com a decisão do ministro Alexandre de Moraes, o município declarou que a queda da arrecadação poderia causar grave impacto na economia pública e comprometer a execução de serviços essenciais. Fernanda Porto.
15: Diante da urgência, o caso foi julgado pelo ministro Alexandre de Moraes, que está na presidência do STF nesta segunda quinzena de julho. Ao atender o pedido para restabelecer a cobrança do imposto, o ministro Alexandre de Moraes considerou o levantamento da Secretaria Municipal de Finanças de Teresina, que indica que a paralisação da cobrança do IPTU impactou em arrecadação de mais de 84 milhões de reais. Na decisão, o ministro Alexandre de Moraes ressaltou que o município demonstrou que a queda de arrecadação poderia causar grave impacto na economia pública e comprometer a execução de serviços essenciais.
14: Quando a vítima de um homicídio deixa filhos menores, essa consequência pode aumentar a pena base do condenado.
13: Esse entendimento foi reafirmado pelo Superior Tribunal de Justiça. Fátima Uchoa.
16: Agora, sob o rito dos recursos repetitivos, a terceira sessão do STJ fixou essa tese que deve ser observada por juízes e tribunais. De acordo com o relator ministro Reinaldo Soares da Fonseca, o fato de a vítima do crime deixar filhos menores pode repercutir no aspecto material e gerar impacto em questões emocionais. Mas esse posicionamento não pode ser aplicado automaticamente porque transformaria uma circunstância judicial em fator objetivo de aumento da pena. Ainda segundo o ministro, não é necessário exigir a comprovação de impacto excepcional ou individualizado para os dependentes da vítima, sob o risco de se esvaziar a própria finalidade da análise dessa circunstância judicial.
14: O Tribunal Superior Eleitoral orienta tribunais regionais a criarem parcerias com instituições especializadas para combater a desinformação eleitoral.
13: A ação permitirá a ampliação da capacidade técnica da Justiça Eleitoral, garantindo segurança jurídica na análise de processos que envolvam desinformação e conteúdo gerado por inteligência artificial. Juliana Cariri.
17: Os acordos poderão prever o compartilhamento de metodologias, o acesso a profissionais especializados, laboratórios e ações de capacitação. O TSE ressalta que as parcerias não alteram as competências das autoridades judiciárias nem as garantias.
14: Tribunal Superior do Trabalho mantém decisão que anulou reintegração de metalúrgico demitido por justa causa.
13: O trabalhador foi dispensado após comentar em rede social sobre a empresa em que ele trabalhava, Marla Lacerda.
18: O metalúrgico havia sido reintegrado por decisão provisória em primeira instância, alegando que sofria de depressão e que não podia ser dispensado por motivo de doença ocupacional. Mas o TRT de Campinas, São Paulo, suspendeu a medida. O caso foi analisado então pela SDI2 do TST, que confirmou a decisão de segundo grau. Para o colegiado, ainda não há elementos suficientes para concluir que a demissão foi irregular. Os ministros destacaram também que a estabilidade pela doença ocupacional não impede a dispensa por justa causa. Portanto, a validade da demissão ainda será analisada na ação principal após a produção das provas necessárias.
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14: Uma boa noite.
13: E até amanhã.
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20: Eu sou Humberto Pinheiro e estes são os destaques de hoje do Jornal do Senado, que começa agora. Nova lei fortalece a produção nacional de medicamentos e vacina. Piso dos professores, frete rodoviário e renovação da CNH estão entre as medidas aprovadas pelo Senado. Emendas parlamentares para shows podem ser proibidas. Boa noite. Foi sancionada a lei que cria a Estratégia Nacional para o Desenvolvimento do Complexo Econômico Industrial da Saúde. A nova legislação busca fortalecer a produção nacional de medicamentos, vacinas, equipamentos e insumos médicos. O objetivo é reduzir a dependência do Brasil de produtos importados, ampliar a capacidade da indústria nacional e garantir mais segurança no abastecimento do sistema de saúde. A reportagem é de Patrícia Oliveira.
21: São mecanismos para incentivar empresas e instituições de pesquisa a desenvolver e fabricar esses produtos no país. A nova lei também amplia parcerias entre o governo, universidades e empresas e prevê linhas de crédito. Para o relator do projeto que deu origem à lei, senador Rogério Carvalho, do PT de Sergipe, a pesquisa tecnológica em saúde deve se voltar para soluções dos problemas brasileiros.
22: A pandemia de Covid-19 demonstrou que buscar a autossuficiência em fármacos, vacinas e equipamentos hospitalares é um dever do Estado para assegurar o direito constitucional à saúde.
21: A nova lei também altera normas do SUS e a lei de licitações para facilitar as compras públicas no setor de saúde.
20: No primeiro semestre de 2026, o Senado aprovou medidas provisórias que tratam do piso salarial dos professores da educação básica e do frete rodoviário de cargas. Os senadores também deram aval à renovação automática da Carteira Nacional de Habilitação. Repórter Pedro Pincer.
23: O Congresso Nacional aprovou medidas provisórias importantes, como a que reajusta o piso salarial dos professores da educação básica para R$ 5.130,63 em 2026, um aumento de 5,4% sobre o valor anterior, com ganho real de 1,5 ponto percentual acima da inflação. O texto aprovado, estabelece novo cálculo para reajuste anual. A senadora professora Dorinha Seabra, do União do Tocantins, destacou a importância de valorizar o trabalho dos docentes.
0: Não tem educação boa, nem educação de qualidade, se os profissionais da educação não forem devidamente respeitados e valorizados. Esse é o nosso apelo para que, a partir do piso, as carreiras sejam reorganizadas nos diferentes municípios brasileiros e nossos estados.
23: Outro destaque foi a medida provisória que altera as regras e o cálculo do piso mínimo do frete rodoviário de cargas para considerar custos operacionais. A medida beneficia os caminhoneiros por estabelecer novas regras de regulamentação para empresas que contratem caminhoneiros para a realização de transporte rodoviário de cargas. Para o senador Stevenson Valentim, do Podemos do Rio Grande do Norte, a medida faz justiça e traz tranquilidade para a categoria.
3: Entendo que esse viés da multa já atingiu a sua pedagogia e permanecer com essa injustiça é passar uma ideia de vingança e que não contribui em nada para a sociedade. É importante que o caminhoneiro esteja preocupado com a carga, com seu horário de entrega, com a distância da família, com as condições das nossas rodovias.
23: Outra medida provisória aprovada no primeiro semestre do ano garante a renovação automática da Carteira Nacional de Habilitação de motoristas que, ao término da validade do documento, estiverem no Registro Nacional Positivo de Condutores. O cadastro mostrará o nome das pessoas que não tenham cometido nenhuma infração de trânsito nos últimos 12 meses.
20: E o Senado deve analisar a partir de agosto um projeto que cria o Prêmio Nacional da Educação Brasileira. A proposta busca reconhecer iniciativas de estados, municípios, escolas e estudantes que contribuam para melhorar a educação. O objetivo é valorizar boas práticas e incentivar ações que fortaleçam a educação em diferentes etapas, da educação infantil ao ensino médio. A proposta prevê categorias específicas para reconhecer experiências bem-sucedidas em todo o país. Os detalhes com o repórter Rodrigo Rezende.
4: O Senado deve analisar a partir de agosto um projeto que cria o Prêmio Nacional da Educação Brasileira. A ideia, apresentada pelo senador Camilo Santana, do PT do Ceará, reconhece estratégias e iniciativas para a promoção de avanços na melhoria da qualidade da aprendizagem na educação básica feitas por estados, municípios, escolas ou estudantes brasileiros. Camilo Santana, atual presidente da Comissão de Educação do Senado, ressalta que todas as formas de desenvolvimento da educação brasileira devem ser valorizadas.
5: Eu sempre digo que a educação precisa estar acima de qualquer questão política ou partidária nesse país. Está em jogo a qualidade da educação para nossas crianças e jovens desse país. Temos muito ainda a fazer, muito caminho a ser percorrido.
4: O prêmio terá 8 categorias e regulamento posterior irá definir a forma de seleção dos vencedores. A proposta de criação do Prêmio Nacional da Educação Brasileira ainda será analisada pelas comissões do Senado.
20: Um projeto apresentado no Senado tipifica como ilícito o uso de emendas parlamentares para o financiamento de shows e apresentações artísticas. A medida pretende modificar a lei de improbidade administrativa para penalizar os gestores públicos infratores de maneira mais dura e até mesmo com a perda da função. Mais informações com o repórter Douglas Castilho.
24: Apresentado pelo senador Eduardo Girão, do Novo do Ceará, o texto prevê que o uso de emendas parlamentares para financiamento de shows e apresentações artísticas seja enquadrado como ato que causa prejuízo ao erário. Essa modalidade de infração tem também como sanções a perda dos direitos políticos por até 8 anos, multa de até 2 vezes o valor do dano causado e o ressarcimento integral dos danos verificados.
25: É um dinheiro que se evapora e que, se for em equipamentos para o hospital, fica lá por anos, por décadas, né? E esse projeto nosso visa normatizar isso e considerar como improbidade administrativa, com punição.
24: O autor do projeto justificou ainda que a medida pode combater o superfaturamento e os desvios que costumam ocorrer nesse tipo de transação. Além disso, segundo ele, haveria diversas vezes um conflito de interesses, pelo fato de gestores usarem dinheiro público para contratarem bandas ou grupos que têm eles próprios como empresários. O projeto aguarda a destinação para discussão nas comissões do Senado.
20: Mais de 158 milhões de brasileiros estão aptos a votar nas eleições de 4 de outubro. O número é o maior da história e representa um crescimento de mais de 2 milhões de eleitores em relação a 2022. No primeiro turno, os eleitores vão escolher presidente da República, governadores, dois senadores, deputados federais, deputados estaduais e distritais. A reportagem é de Rodrigo Rezende.
4: 158 milhões e 700 mil pessoas devem decidir os mandatários dos próximos anos para a presidência da República, governos estaduais e distrital, Senado, Câmara dos Deputados e Assembleias Estaduais. Em relação às eleições de 2022, houve um acréscimo de 2 milhões e 200 mil eleitores. As mulheres representam quase 53% do eleitorado e cerca de 3 milhões e 500 mil eleitores têm 18 anos ou menos. O presidente do Tribunal Superior Eleitoral, ministro Nunes Marques, ressalta que a população brasileira é soberana para escolher seus representantes e definir o futuro do país.
1: O futuro da nossa democracia não será delineado por máquinas, mas pelos milhões de brasileiras e brasileiros que depositam nas urnas sua mensagem de esperança, traduzida no voto direto, secreto, universal e periódico.
4: Os três maiores colégios eleitorais estão na região sudeste: São Paulo, com 34 milhões, Minas Gerais com 16 milhões e Rio de Janeiro com quase 13 milhões de eleitores. 918 mil brasileiros vivendo no exterior estão aptos para votar.
20: O senador Wellington Fagundes, do PL de Mato Grosso, defendeu o projeto de lei que permite a destinação de emendas parlamentares da saúde para o atendimento pré-hospitalar realizado pelos corpos de bombeiros militares. Na análise dele, a proposta reconhece que esse serviço integra a rede de atendimento em saúde e amplia as responsabilidades de investimento na estrutura das corporações. Com trabalhos técnicos de Josivaldo Souza, o Jornal do Senado fica por aqui. Acompanhe agora as notícias da Câmara dos Deputados. Boa noite.

0: 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Câmara dos Deputados. Câmara transforma em lei atendimento a brasileiras que vivem no exterior.
1: Herdeiros poderão retirar valores de até 40 salários mínimos sem inventário.
0: Comissão aprova inclusão digital de alunos com deficiência da rede pública.
1: Boa noite. A Comissão de Educação aprovou a criação da Política de Alfabetização Digital das Pessoas com Deficiência. A repórter Sofia Peçanha tem os detalhes da votação.
2: A Comissão de Educação da Câmara dos Deputados aprovou o projeto que institui a Política Nacional de Alfabetização Digital das Pessoas com Deficiência. Antes disso, o texto também foi aprovado pela Comissão de Defesa dos Direitos das Pessoas com Deficiência. A proposta tem como objetivo garantir o letramento digital de estudantes com deficiência da rede pública de ensino. Isso inclui desde o uso básico de computadores e internet, até ferramentas que auxiliam na comunicação, no acesso à informação e no desenvolvimento escolar. A relatora do projeto na Comissão de Educação, a deputada Maria Rosas, do Republicanos de São Paulo, destacou a importância da medida para promover a inclusão.
3: Aprovar essa Política Nacional de Alfabetização Digital, especificamente para as pessoas com deficiência, é um marco para que nós possamos trazer e falar na ação a pessoa com deficiência, dizendo: nós lutamos pela inclusão dos direitos da pessoa com deficiência.
2: Para isso, o projeto prevê a capacitação de professores e gestores, a adaptação dos métodos de ensino e investimento em infraestrutura tecnológica nas escolas, como equipamentos e conexão à internet. A ideia é que a tecnologia deixe de ser um obstáculo e passe a ser uma ferramenta de inclusão, como ressaltou a relatora ao afirmar que a transformação digital precisa considerar as necessidades de todos os estudantes.
3: A transformação digital da educação somente se realiza plenamente quando contempla a diversidade dos estudantes e assegura a eliminação de barreiras que dificultam o acesso, a participação e a aprendizagem das pessoas com deficiência.
2: A política de educação digital para pessoas com deficiência também estabelece que o desenvolvimento dos alunos e da instituição deverá ser acompanhado bimestralmente. Segundo o autor da proposta, o deputado Carlos Henrique Gaguinho, do União de Tocantins, com mais acesso e preparo, os estudantes com deficiência podem ter mais autonomia nos estudos, mais participação nas atividades escolares e melhores oportunidades no futuro, inclusive no mercado de trabalho. O próximo passo para a aprovação da Política Nacional de Alfabetização Digital das Pessoas com Deficiência será a análise pela Comissão de Finanças e Tributação. Da Rádio Câmara de Brasília, Sofia Peçanha.
0: Educação. Bibo Nunes, do PL do Rio Grande do Sul, é autor do projeto que proíbe a aprovação automática de alunos não alfabetizados nos três primeiros anos do ensino fundamental. O texto altera a Lei de Diretrizes e Bases da Educação Nacional e aguarda análise pela Comissão de Constituição e Justiça.
4: Tem que saber ler e escrever, isso é o mínimo. Escola é para educar, que acima de tudo o objetivo das escolas é a educação. Se não for educação, não tem o menor fundamento. Espero que aprove para o bem da educação no Brasil. Não tem fundamento uma criança no primeiro, segundo, terceiro ano serem aprovados sem saber ler e escrever. Essa é a minha luta para melhorar de fato a educação no Brasil.
1: Bibo Nunes acredita que a promoção automática dos alunos serve apenas para melhorar indicadores educacionais. Na avaliação do deputado, a medida desestimula estudantes e professores, cria uma falsa sensação de aprendizado e compromete a qualidade da educação.
0: Justiça. Comissão aprova proposta que permite até 40 salários mínimos para a retirada de valores a herdeiros. A repórter Júlia Lopes explica a atualização dos valores.
5: A Comissão de Finanças e Tributação da Câmara dos Deputados aprovou um projeto que atualiza para até 40 salários mínimos, o equivalente hoje a R$ 64.840, o valor que poderá ser liberado a herdeiros sem necessidade de inventário em cadernetas de poupança e fundos de investimento. A proposta foi apresentada pelo deputado Celso Russomano, do Republicanos de São Paulo, e altera a lei que trata do pagamento a dependentes ou sucessores de valores não recebidos em vida pelo titular, como restituições no imposto de renda e outros tributos. A regra vale para casos em que não há outros bens sujeitos a inventário. No texto, o autor explica que, nesses casos, os herdeiros costumam utilizar os valores recebidos para cobrir despesas como impostos, custas judiciais e honorários de advogados, entre outros gastos. O relator da proposta, o deputado Hildo Rocha, do MDB do Maranhão, afirma que a atualização é necessária, porque a legislação atual utiliza como referência a obrigação do Tesouro Nacional, a OTN, que não existe mais, o que gera dificuldades de interpretação.
6: Essa regra já existia, só que como ele estava estipulado, referenciado em cima de um título do governo, que era a antiga OTN, e como a OTN não existe mais, não existia mais a referência de até quanto poderia ser pago de forma imediata para a viúva, ou para o viúvo, ou para o filho. Então isso impedia a evolução e a facilidade e a rapidez da transferência desses recursos de uma conta para a conta do herdeiro. E isso é facilitado agora.
5: Além disso, a proposta altera o Código de Processo Civil para estabelecer que o juiz não poderá negar o pedido de gratuidade da justiça apenas com base na renda de um herdeiro ou na posse de um imóvel. O projeto, que busca atualizar o limite a ser retirado por herdeiros em cadernetas de poupança e outras aplicações no valor até 40 salários mínimos, segue em análise na Comissão de Constituição e Justiça. Da Rádio Câmara de Brasília, Júlia Lopes.
7: Economia.
1: A Câmara aprovou proposta que garante imunidade tributária aos templos religiosos e suas entidades filantrópicas, também sobre tributos incidentes no consumo de bens e serviços. Marcelo Crivella, do Republicanos do Rio de Janeiro, afirma que a medida regulamenta um direito já previsto na Constituição.
8: Essa é a grande, eu diria, notícia para os templos religiosos, é fazer com que a imunidade prevista na Constituição Federal se torne realidade com relação aos tributos que incidem no consumo de bens e de serviços. Essa PEC foi aprovada no plenário com 385 votos favoráveis, 93 votos contrários e 7 abstenções. Portanto, teve ampla maioria.
0: Na opinião de Marcelo Crivella, a medida pode reduzir os custos de igrejas e instituições beneficentes na aquisição de equipamentos e insumos utilizados em atividades religiosas, assistenciais e sociais. A proposta agora será analisada pelo Senado.
7: Eleições.
1: Depois de ser aprovado na Comissão de Constituição e Justiça, o projeto que aumenta o prazo para transferência de domicílio eleitoral está pronto para ser votado pelo plenário da Câmara.
0: A proposta também altera as regras para comprovação de vínculo com a localidade, como informa a repórter Silvia Munhato.
9: A Comissão de Constituição e Justiça da Câmara aprovou o projeto que amplia de 150 para 180 dias antes das eleições o prazo final para o pedido de transferência do domicílio eleitoral. Pelo texto, o tempo de residência mínima no novo município também muda de 3 para 6 meses. A deputada Júlia Zanatta, do PL de Santa Catarina, relatora do texto, foi favorável à mudança.
10: A prática do turismo eleitoral, a transferência fraudulenta de domicílio com fins meramente eleitoreiros, constitui uma burla que corrói a representatividade democrática e a soberania popular em sua dimensão municipal. O voto é o exercício de soberania localizado e a fraude de domicílio rompe o nexo da pertinência essencial entre o eleitor e a comunidade política local, cujos rumos ele pretende definir.
9: A proposta também altera a forma de comprovação de vínculo com a localidade. Será exigida a apresentação de comprovante de residência oficial em nome do eleitor, como contas de água, luz, gás, telefone fixo ou correspondência oficial de órgãos governamentais. A lei atual permite a comprovação por meio de declaração do próprio eleitor ou outros meios que forem considerados convincentes pelo juiz eleitoral. Da Rádio Câmara de Brasília, Silvia Munhato.
7: Desenvolvimento Regional.
1: Rodrigo Hollenberg, do PSB, teme que o empréstimo de 6 bilhões de reais feito pelo governo do Distrito Federal para cobrir o rombo do Banco de Brasília, no caso Master, comprometa a saúde e a educação públicas. Por isso, o deputado acionou a justiça em defesa de crianças e famílias atípicas.
11: nós, então, oficiamos ao Ministério Público do Distrito Federal e Territórios, solicitando que determine que o governo do Distrito Federal faça concurso para orientadores educacionais para que essas crianças, esses jovens com deficiência, possam ser acolhidos adequadamente na rede pública de educação do Distrito Federal. Do mesmo modo, nós estamos solicitando ao governo do Distrito Federal que realize a contratação de médicos, de enfermeiros, de técnicos de enfermagem, que possam garantir o atendimento a essas famílias.
0: Presidente da Comissão de Defesa dos Direitos das Pessoas com Deficiência, Rodrigo Hollenberg, relata o drama de famílias atípicas sem atendimento adequado e lamenta a falta de concurso para orientadores educacionais no Distrito Federal desde 2017.
7: Previdência.
1: O tempo para a aposentadoria de policiais militares e bombeiros poderá ser reduzido. Uma proposta aprovada pela Câmara permite que os estados e o Distrito Federal editem leis locais para diminuir esse prazo. Confira na reportagem de Maria Neves.
9: Aprovado na Comissão de Constituição e Justiça da Câmara dos Deputados, projeto que reduz o tempo de serviço de policiais e bombeiros militares para ter direito à aposentadoria integral, pode seguir para o Senado. Pela proposta, os estados poderão editar legislação própria para reduzir em até 5 anos o tempo mínimo de exercício na função para receber proventos integrais. O autor do projeto, o deputado Júnior Amaral, do PL Mineiro, argumenta que a medida busca trazer justiça para policiais e bombeiros militares que trabalham em condições difíceis e são pouco valorizados.
12: Os profissionais de segurança pública no Brasil já sofrem com falta de retaguarda jurídica, já sofrem com falta de logística adequada para trabalhar, já sofrem com baixos salários. Então essa questão da previdência é algo mínimo que a gente pode fazer aqui na Câmara dos Deputados para impedir que esses homens e mulheres sejam ainda mais desprestigiados, como infelizmente são historicamente no nosso país.
9: Atualmente, a lei exige 35 anos de serviço para militares receberem a aposentadoria com valor integral. Desse tempo, pelo menos 30 anos devem ser em atividades militares. Com o texto aprovado, o período mínimo de atividade militar poderá cair de 30 para 25 anos. Na regra de transição vigente, militares que ingressaram no cargo há mais tempo, antes de 2020, e ainda não cumprem os requisitos, têm de contar pelo menos 25 anos de serviço militar, mais um pedágio. Eles devem trabalhar mais 4 meses para cada ano que falta. A proposta também permite que os estados reduzam esse tempo de pedágio para 20 anos por lei local. Da Rádio Câmara de Brasília, Maria Neves.
0: Tarcísio Mota, do PSOL do Rio de Janeiro, apresentou projeto que estabelece regras para a aplicação de recursos.
9: Permite que os estados reduzam esse tempo de pedágio para 20 anos por lei local. Da Rádio Câmara de Brasília, Maria Neves.
0: Tarcísio Mota.

0: e garantir a rentabilidade e garantir que esses recursos não serão perdidos. Então, a proposição desse PLP é de que os institutos de previdência de cada município brasileiro e dos estados brasileiros, eles tenham um limite, que 80% dos recursos servidores sejam obrigatoriamente aplicados em títulos que estão lastreados no Tesouro Nacional e em bancos públicos, que dão garantia de que esse recurso não será perdido. E os demais 20% sejam aplicados em critérios muito rígidos de solidez dessas instituições financeiras.
1: Segundo Tarcísio Mota, a medida evita perdas em aplicações de alto risco e garante maior segurança aos recursos descontados de cada servidor. Ele argumenta ainda que o texto reduz a influência de interesses políticos e financeiros na gestão dos fundos previdenciários dos servidores.
2: Habitação. Padre João, do PT de Minas Gerais, defende a aprovação de projetos que incentivam cooperativas habitacionais a participarem do Minha Casa Minha Vida. Ele avalia que a contribuição dessas entidades pode ampliar o acesso à casa própria com unidades mais acessíveis e de melhor qualidade.
3: Então temos que continuar avançando e avançando também com a nossa relatoria, com o projeto de lei que garanta a autogestão. Ou seja, além da responsabilidade e disposição de estados, do Distrito Federal e municípios, a sociedade civil organizada em forma de entidade ou cooperativa poder não só construir as moradias na forma de autogestão, mas também outros equipamentos importantes para a comunidade.
1: Padre João observa que o déficit habitacional atinge quase 5 milhões e 700 mil famílias no país. Ele afirma que a autogestão dá segurança jurídica a experiências já existentes e permite incluir equipamentos comunitários nos empreendimentos habitacionais.
2: Segurança Pública. A Câmara aprovou proposta que transforma em lei o atendimento a brasileiras no exterior. Saiba mais sobre o assunto na reportagem de Paula Bittar.
4: A Comissão de Constituição e Justiça da Câmara aprovou uma proposta que transforma em lei a política de atendimento a brasileiras que vivem no exterior por meio dos Espaços da Mulher Brasileira. A iniciativa, desenvolvida pelo Ministério das Relações Exteriores em consulados brasileiros, oferece orientação e apoio especializado com prioridade a mulheres em situação de vulnerabilidade. Entre os objetivos da política estão o combate à violência doméstica, a orientação sobre direitos e o apoio à capacitação profissional, ao empreendedorismo feminino e ao aprimoramento educacional. O texto aprovado também prevê que o atendimento poderá contar com profissionais especializados e instituições parceiras em áreas como imigração, direito de família, legislação trabalhista e previdenciária, apoio psicológico e capacitação linguística, educacional e financeira. A proposta estabelece que a implantação dos espaços da mulher brasileira ocorrerá de forma gradual, conforme a avaliação do Itamaraty. A prioridade será dada às localidades onde houver maior necessidade de reforço do atendimento às mulheres, conforme a disponibilidade de orçamento, funcionários e de espaço físico nas repartições consulares. De acordo com dados do Ministério das Relações Exteriores, a rede consular brasileira realizou 1.556 atendimentos a brasileiras vítimas de violência doméstica e de gênero no exterior em 2023. Segundo a relatora na comissão, deputada Maria do Rosário, do PT do Rio Grande do Sul, o projeto garante a segurança jurídica de uma prática que o Itamaraty já desenvolve com sucesso.
5: Os objetivos específicos da criação deste espaço da mulher brasileira é o combate à violência doméstica, é a defesa das imigrantes contra a discriminação e a orientação a elas para a salvaguarda dos seus direitos humanos, é garantir a sua capacitação, o apoio ao empreendedorismo feminino, o apoio ao respeito, o aprimoramento educacional. Então, estas mulheres brasileiras que vivem no exterior passarão a ter um apoio maior dentro dos consulados como mulheres. E esse trabalho, sinceramente, será muito importante para a valorização dessas mulheres e tranquilidade das suas famílias que se encontram aqui no Brasil.
4: O projeto que transforma em lei a política de atendimento a brasileiras que vivem no exterior por meio dos espaços da mulher brasileira já pode ir diretamente para o Senado, a menos que haja recurso para votação antes pelo plenário da Câmara. Da Rádio Câmara de Brasília, Paula Bittar.
2: Meio ambiente.

0: Delegado Palumbo, do Podemos de São Paulo, é autor de projeto de lei que aumenta a punição para quem maltratar animais. O deputado explica que a proposta eleva a pena máxima de prisão dos atuais 5 para até 12 anos para os condenados por esse tipo de crime.
1: Nós estamos lutando. O meu projeto estipula uma pena de até 12 anos de cadeia. O indivíduo que maltrata um animal tem que ficar encarcerado, de preferência trabalhando para pagar o próprio sustento. É assim que a gente trata criminoso, gente desalmada, que não tem coração, que maltrata os animais. Se esse projeto for aprovado, espero que seja, nós estamos lutando para isso, o criminoso que maltratar animal vai ficar 12 anos enjaulado, que é onde ele tem que ficar.
2: Delegado Palumbo argumenta que a legislação atual não consegue manter presos os autores de maus tratos. O parlamentar também destaca sua atuação em defesa da causa animal e cita outras iniciativas apresentadas por ele ao longo da vida pública.
0: Termina agora o jornal Câmara dos Deputados, produzido pela Rádio Câmara, com trabalhos técnicos de Everson Urani e a apresentação de José Carlos Andrade e Luciana Vieira. Uma boa noite para você.
2: Ótima noite. A Voz do Brasil volta amanhã. 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

0: Rio de Janeiro, década de 1940, a Nacional percebeu que rádio e futebol já faziam parte da alma brasileira.
1: E aí, pelas ondas curtas da nossa emissora, os jogos dos clubes cariocas passariam a ser transmitidos para todo o país, criando novas paixões em torcedores das regiões Norte e Nordeste.
0: Nos anos dourados, aos domingos, o espaço era deles. Antônio Cordeiro e Jorge Cury comandavam as transmissões do Campeonato Carioca. Aos poucos, os jogos do Maracanã iam conquistando corações pelo país inteiro, como contam o locutor Valdir Luiz e o ex-diretor da rádio Cristiano Menezes.
2: Foi responsável pelo crescimento das torcidas no Brasil inteiro, de Flamengo, Botafogo, Vasco, Fluminense, que foi a primeira rádio a transmitir jogo para o Brasil inteiro. Hoje a Rádio Globo transmite, Tupi transmite, mas a pioneira em transmitir jogos para o Brasil inteiro foi a Rádio Nacional, no tempo do Jorge Cury.
3: É por causa da Rádio Nacional que você encontra até hoje torcedores de clubes cariocas em todo o país, e isso se transmite através de gerações, né? Porque o pai, o avô, o tio, a tia, a avó eram torcedores de determinado clube. Aquela geração que veio depois também mantém essa fidelidade.
4: Cobriu a barreira, não colocando. Bateu na trave, não entrou. Toninho defendeu, entra Dida. Gol! Gol do Flamengo, Dida de cabeça.
1: Por causa da emissora, o Flamengo virou a maior torcida do país, lotando estádios Brasil afora e criando uma paixão hereditária. O ex-comentarista de esportes da Nacional, Luiz Mendes, conta que o termo Mengão nasceu nos humorísticos da rádio.
5: A palavra Mengão, para determinar o Flamengo, surgiu no Balança, mas não cai. Com um personagem que era interpretado pelo Germano.
6: Mengo, tu é o maior.
5: Hoje em dia o Flamengo é mais Mengão do que Flamengo.
0: E para coroar a cobertura esportiva da Nacional, nascia um programa que está presente até os dias de hoje na nossa programação. No Mundo da Bola. Na época, ancorado pelos grandes locutores Antônio Cordeiro e Jorge Cury.
7: Atenção, desportista! Vai entrar em campo o famoso escrete nacional. No Mundo da Bola, o mais famoso e completo programa de esportes do rádio brasileiro está no ar.
1: O programa fez história ao criar um concurso para eleger o craque do Brasil daquela época. Os votos deveriam ser entregues na sede da Rádio Nacional, contendo um envelope do medicamento Melhoral, patrocinador do programa.
0: O vencedor, Ademir Menezes, o Queixada, artilheiro do esporte, Vasco da Gama, Fluminense e Seleção Brasileira, recebeu mais de 5 milhões de votos, superando a votação de presidentes da República, como Gaspar Dutra e Getúlio Vargas.
1: A empresa fabricante do Melhoral pediu para parar a campanha, porque não conseguia mais produzir o remédio em tamanha quantidade. O jornalista Sérgio Cabral relembra essa história.
8: O programa No Mundo da Bola resolveu eleger o craque preferido dos brasileiros. E os votos eram dados no envelope de Melhoral. Esse concurso teve que parar a pedido do Melhoral, do laboratório Cine Rossi, que não tinha mais condições de produzir Melhoral para as pessoas votarem. Então a Rádio Nacional era capaz de fazer coisas assim.
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0: Estamos chegando!
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0: Ô, compadre, comadre, estamos chegando aqui no Clube do Caipirão, defendendo as tradições culturais de nossa terra com grandes sucessos do nosso cancioneiro. Muita música, alegria pra você, que é o melhor ouvinte do mundo. Vamos que vamos!
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0: A sonoplastia do meu irmão companheiro Zé Luquinha, assessoria e produção da Dona Juju. Juntos nós vamos reviver um passado tão vivo e presente na história e na memória de cada um de nós amantes da música sertaneja. Com a proteção de Deus, estamos chegando!

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1: Opa, que maravilha, como é bom estar contigo em mais uma manhã sertaneja aqui no Clube do Caipirão, abrindo o baú da música sertaneja. A Juju foi ajeitar um cafezinho pra nós, já já tem um cafezão cabeceira, o Luquinha tá ali separando mais umas modas, daqui a pouquinho tem humor caipira, ainda hoje tem histórias e canções da música sertaneja e o sucesso por aqui não para.
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1: Os grandes sucessos da música sertaneja estão aqui no nosso Clube do Caipirão. Vamos ouvir Boiadeiro Errante com Lio e Léo.

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1: E tá na hora de tomar aquele cafezão, hein?
2: É verdade.
1: A Juju vem trazendo um cafezão cabeceira pra gente. Aê, Juju, obrigado, hein? Essa aqui é muito pedida na programação. Um ótimo domingo pra você. Bom dia!

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1: Aê, compadre, com você que tá acompanhando o nosso Clube do Caipirão, ó, o nosso programa, ele tem o objetivo de preservar a cultura caipira e a música sertaneja raiz. Por isso, nós temos alguns parceiros que gostam do nosso projeto e nos dão um apoio cultural para continuarmos firmes nessa jornada.
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2: Nosso Clube do Caipirão está no ar desde 2008, defendendo a viola, a cultura, as tradições de nossa terra, sempre mantendo firme o melhor do nosso cancioneiro rural e da música tradicional, trazendo desde as raridades, as pioneiras da nossa canção, até mesmo as músicas mais novas, mas sempre dentro do estilão do sertanejo raiz, tradicional e romântico. 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
2: Já, já tem mais moda.
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2: Muito bem, vamos agora com o Momento Saúde com Edelson Moura.
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13: É o Clube do Caipirão defendendo a viola caipira, as tradições de nossa terra. Bom dia pra você que tá chegando agora, você que já vem com a gente, seja muito bem-vindo. Tem muita moda boa pra gente ouvir.
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13: Agora no jeito caboclo na cidade, com Dino Franco e Mouraí.

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2: Vamos cuidar do nosso meio ambiente.
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2: Valeu, Wilson Sartori, pelas dicas. É isso aí, vamos cuidar do meio em que vivemos, vamos cuidar do nosso meio ambiente.
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2: Aqui é muita moda e pouca prosa. Toca mais uma, Luquinha.

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2: Muito barato pra mim.

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4: 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Música.